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Estamos de volta com Love Night, trazendo mais melodias apaixonantes para iluminar a sua noite. Glenn Frey, The One You Love.

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0: Johnny Nash, Rock Me Baby.

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0: Manolo Otero, Champagne.

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1: Michael Jackson, Ain't No Sunshine.

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For Non Blondes, WhatsApp

0: Aqui só os melhores flashbacks de todos os tempos. A gente faz agora um pequeno intervalo, mas daqui a pouco o Love Night retorna com mais romantismo no ar. 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
3: O Love Night retorna agora com mais clássicos românticos para você suspirar. Roberta Fleck and Peebo Bryson, Tonight I Celebrate My Love.

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1: Chicago, If You Leave Me Now.

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Bryan Adams, Everything I Do.

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Shania Twain, You're Still the One.

Esse é o Love Night na sua noite. Daqui a pouco tem mais sucessos para você, mais canções que aquecem o coração. Aguarde aí, que é rapidinho.

0: Estamos de volta com Love Night. Mais uma sequência de canções para tocar fundo no seu coração.
1: George Harrison e Eric Clapton ao vivo. Something.

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1: Randy Van Warmer, Just When I Need You Most.

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0: Savage Garden, Truly, Madly, Deeply.

0: Você está curtindo Love Night. A gente faz agora um intervalo rapidinho, mas já já o Love Night volta com mais lembranças musicais. 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

0: O Love Night está de volta, deixando a sua noite ainda mais especial com canções inesquecíveis.
1: Whitney Houston, I Will Always Love You.

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Air Supply, making love out nothing at all.

0: A você que está nos ouvindo, desejamos uma ótima noite. O Love Night vai ao intervalo, mas volta já já com mais emoção e romantismo. 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
4: Madonna, You See.

em seu dial Love Night, tocando as melhores canções do passado. Dino Vanelli, Hurt to Be in Love.

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Celine Dion, My Heart Will Go On.

É o Love Night em forma de canção, fazendo a sua noite muito mais gostosa. A gente faz uma pausa rapidinho agora, mas já já estaremos de volta com mais emoção em forma de música.

Estamos de volta com Love Night, fazendo da sua noite um momento ainda mais apaixonante. Lynyrd Skynyrd, Simple Man.

na sua noite. 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Raspberries, don't want to say goodbye.

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1: Michael Bolton, When a Man Loves a Woman.

0: Bem, agora o Love Night faz uma pequena pausa, mas não saia daí, porque em instantes tem mais músicas apaixonantes para embalar a sua noite. 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
0: Olá, boa noite. Chegou a hora de diminuir as luzes, relaxar e deixar a música falar ao coração. Começa agora o Love Night, com 4 horas só de sucessos românticos. Eu sou Roger Pires e com muito prazer sigo com você nessa linda noite musical.
5: Sammy J, Tell Me a Lie.

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1: Foreigner, been waiting for a girl like you.

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0: Jason Bird, In My Life.

Você está recordando grandes canções no Love Night. Daqui a pouquinho, o programa estará de volta, trazendo mais sucessos para embalar sua noite.

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3: 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Voltamos com Love Night, a trilha sonora perfeita para os seus momentos de amor. Boa noite.
4: Isley Jasper Isley, Caravan of Love.

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1: Mr. Mister, Broken Wings.

Love Night, as mais lindas canções de amor de todos os tempos. Joe Cocker, Up Where We Belong.

E assim chegamos ao fim de mais um Love Night. 4 horas de emoções, lembranças e canções que tocam o coração. Obrigado pela sua companhia. Amanhã tem mais, no mesmo horário, para aquecer sua noite outra vez.

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Olá, Brasil, a continuação de muito bom dia. Desta manhã de hoje, nós contamos então 3 de julho de 2026, o dia grande para a seleção de Cabo Verde e para todos os cabo-verdianos. Hoje vamos disputar o jogo dos 16 avos da final pela primeira vez na história de Cabo Verde, na fronte da manhã, campeão do mundo, Argentina. E hoje lá venhamos a fazer um excelente resultado logo mais à noite. Estamos com a nossa rubrica de Morna nos Identidade, desde as 6h30 minutos. Assim vamos estar até as 7h30.

É muito bem, assim nós ativamos com o Imortal e o Globo, Biografia do Crioula, trazemos já Joia, Perfume e Crioula, música bonita para si, um bom dia, bom fim de semana.

É muito bem, aproveito então para cumprimentar as nossas amigas ouvintes que já estão aqui connosco no programa. A Maria Zaia Marcelino, a partir portanto, da Suécia. Eu também cumprimentamos a Maria Belmans, nossa ouvinte fiel do programa. Cumprimentos também da Bom Dia aí para Isa Neto, Prima Mary. Cumprimentos igualmente para Dona Belmira, que está na nossa companhia, igualmente para a sua filha, a nossa mana Albertina Alves, com este tema Morte e Banho.

Olha a viola do António com este tema Canta Paul, que foi um dos grandes músicos da Ilha do Fogo. O senhor António, que foi também o eterno apaixonado pelas ilhas pela Ilha das Montanhas, Santo Antão, mais concretamente o município do Paul.

É verdade, o nosso calendário marca 3 de julho de 2026. Vamos então as efemérides. Hoje, por sinal, comemora-se o Dia Internacional Sem Sacos de Plástico. No ano de 1608, aconteceu a fundação da cidade canadiana de Quebec pelo colono Manuel de Champlain. E em 1775, o general George Washington assumiu o comando das forças continentais dos futuros Estados Unidos. Em 1821, a corte portuguesa regressava a Lisboa, depois de 13 anos no Brasil. E em 1850, nascia Alfred Keil, o compositor, autor da primeira ópera em língua portuguesa, A Serrana, e da música do Hino Nacional Português. Em 1863, em plena Guerra Civil nos Estados Unidos da América, a 3 de julho terminava a Batalha de Gettysburg com a vitória das Forças do Norte. E em 1883 já nascia o escritor checo Franz Kafka, autor de O Processo e também de Metamorfose. Em 1904 começavam os Jogos Olímpicos de São Luís, nos Estados Unidos, os terceiros da era moderna, os primeiros com atletas africanos e atribuição de medalha. Já em 1944, na Segunda Guerra Mundial, o Exército Vermelho reconquistou a cidade de Minsk, capturando de 100 mil soldados alemães. Em 1946, aconteceu a estreia europeia do filme Citizen Kane, de Orson Welles, em Paris. E em 1950, a Guerra do Correio, o primeiro confronto entre tropas norte-americanas e norte-coreanas. E em 1958, são estabelecidas as bases da política agrícola comum na Conferência Europeia de Stresa, na Itália. No ano de 1969, Brian Jones, a figura carismática dos Rolling Stones, foi encontrado morto na sua casa em Londres, ele que tinha na altura 27 anos de idade. Em 1970, a Conferência Internacional de Solidariedade com os povos dos territórios africanos sob administração portuguesa em Roma condena a política colonialista da ditadura. A 3 de julho de 1971, morreu aos 27 anos Jim Morrison, cantor, compositor e poeta norte-americano, mais conhecido como vocalista da banda The Doors. No ano de 2002, o norte-americano Steve Fawcett completa a primeira volta ao mundo em balão sem escalas. Já em 2003, o presidente do Egito, Mohamed Morsi, é deposto pelas Forças Armadas e substituído interinamente pelo presidente do Tribunal Constitucional, sendo ainda suspensa a Constituição da República. Finalmente, em 2017, pelo menos 10 pessoas ficaram feridas em consequência do atropelamento por um táxi descontrolado junto ao Aeroporto Internacional de Logan, na cidade de Boston, leste dos Estados Unidos. Este é o 184º dia do ano. Faltam 181 dias para o termo de 2026. O pensamento do dia pertence a Franz Kafka, o escritor checo que viveu entre 1883 e 1924. Terá dito que desde que alberguemos uma única vez o mal, este não volta a pedir que lhe concedamos a nossa confiança. Dentro de 13 minutos estaremos a atualizar o primeiro bloco informativo às 8 em ponto, dia em que Cabo Verde estará a jogar no tudo ou nada na Copa do Mundo de 2026. Portanto, Cabo Verde que tem o seu quartel-general nos Estados Unidos da América, mede forças hoje como campeão do mundo argentino.

0: Zoo, também vai um bom dia especial aí para a Landa Nunes, da localidade de Figueira Pavão. Votos de uma ótima manhã. Saímos agora para o nosso corredor publicitário antes do nosso bloco informativo.
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Seja pois bem-vindo ao primeiro jornal aqui na WBFM. Para hoje temos já 5 da madrugada na costa leste dos Estados Unidos, 8 horas mais 1 minuto agora em Cabo Verde, são para já 10 da manhã mais 1 minuto em Portugal Continental. Bom dia, o Ministro dos Negócios Estrangeiros, da Comunidade e Defesa Nacional, Manuel de Rosa, assinalou na praia que a relação entre Cabo Verde e Estados Unidos assenta numa história comum, consolidada por laços humanos, políticos e institucionais. Ao intervir nas comemorações do 250º aniversário da independência dos Estados Unidos da América, realizada sob o lema Freedom 2050, o governante sustentou que os princípios de liberdade, de democracia, do Estado de Direito e da dignidade humana constituem referências partilhadas pelas duas nações e orientam a política externa cabo-verdiana. Durante a sua intervenção, recordou que em 1765 partiu de Cabo Verde o primeiro embarque documentado de africanos livres pelos Estados Unidos, mais de uma década antes da Declaração da Independência norte-americana, facto que, segundo disse, lançou as bases de uma ligação humana e cultural preservada ao longo dos séculos. O ministro atribuiu igualmente a relevância ao papel desempenhado pela diáspora cabo-verdiana radicada nos Estados Unidos, considerando que essa comunidade fortalece permanentemente as relações entre os dois povos e mantém viva a identidade cabo-verdiana em estados como Massachusetts, Rhode Island e Califórnia. Na ocasião, referiu que a cooperação bilateral, reforçada após a independência de Cabo Verde através de diversos instrumentos jurídicos, abrange áreas como segurança, desenvolvimento e intercâmbio cultural, ao mesmo tempo que manifestou o empenho do novo governo em assegurar o aprofundamento dessa parceria em domínios estratégicos, nomeadamente na defesa. Manuela Manta de Rosa saudou aí.

da iniciativa norte-americana Trade Over Aid, o comércio em vez de ajuda, lançada em abril de 2026, para considerar que a mesma privilegia o comércio, o investimento privado e a resiliência económica, modelo que disse encontra em Cabo Verde um parceiro preparado para reforçar esse caminho. O governante aproveitou a ocasião para assinalar a participação da seleção no Campeonato do Mundo, realizado nos Estados Unidos, reconhecendo o apoio da diáspora cabo-verdiana e do público norte-americano aos Tubarões Azuis. Reiterou a intenção de Cabo Verde em manter-se como um parceiro fiável na região, assente na estabilidade, paz e cooperação internacional, formulando votos da prosperidade aos Estados Unidos e da continuidade dos benefícios da parceria para com os povos dos dois países. Já o encarregado dos negócios dos Estados Unidos em Cabo Verde, Mark Weinberg, considerou na praia que a cooperação entre os dois países ganhou um novo impulso no último ano, com avanços em vários domínios. Na cerimónia que assinala os 250 anos de independência dos Estados Unidos da América, que foi realizada na praia, o diplomata lembrou que chegou ao arquipélago há exatamente um ano, coincidindo com as comemorações do 50º aniversário da independência de Cabo Verde, e afirmou que desde então a amizade entre os dois países ganhou nova energia. Entre os acontecimentos que, segundo disse, marcaram este período, apontou a abertura do hotel Sheraton Four Points, no Mindelo, o anúncio de um novo projeto na praia, o apoio prestado à Cruz Vermelha de Cabo Verde após as inundações em São Vicente e Santo Antão, e o transporte de bens doados pela diáspora cabo-verdiana residente nos Estados Unidos, com apoio da Guarda Nacional de New Hampshire. Este projeto de valor superior a $400 milhões é muito mais do que uma obra, é um sinal claro do compromisso dos Estados Unidos com Cabo Verde, é um investimento da presença dos Estados Unidos em Cabo Verde e também investimento na economia cabo-verdiana. Realizou ao referir-se ao lançamento da primeira pedra do novo complexo da Embaixada dos Estados Unidos em Cabo Verde. Mark Weinberg referiu igualmente o trabalho conjunto com Cabo Verde Airlines por o relançamento das ligações aéreas diretas entre Cabo Verde e Providence em Rhode Island, sublinhando que a medida aproxima famílias a mercados e a diáspora cabo-verdiana. Na área de saúde, salientou a continuidade das missões de Cabo Verde de American Medical Society, cujos profissionais se deslocam regularmente ao arquipélago para partilhar conhecimentos prestados e cuidados de saúde especializados, bem como o apoio ao sistema de saúde cabo-verdiano. Ao evocar os 250 anos de independência norte-americana, Weinberg recordou os princípios consagrados na Declaração de Independência de 4 de julho de 1776 e defendeu que os valores da igualdade, liberdade e legitimidade dos governos através do consentimento dos cidadãos permanecem atuais. E deixou um convite aos amigos cabo-verdianos para que continuemos juntos a construir uma parceria talvez mais sólida e inspirada pela longa história em comum e pelos valores partilhados, finalizou Mark Weinberg. E o Presidente da República de Cabo Verde afirmou ontem em Lisboa sentir orgulho pelo percurso Cabo Verde ao longo dos 51 anos de independência, destacando que o país superou adversidades e consolidou-se numa nação estável, democrática e respeitável. José Maria Neves discursava no Centro Cultural de Cabo Verde em Lisboa durante o encontro com a comunidade cabo-verdiana, integrado nas comemorações do 51º aniversário da Independência Nacional, que vai ser assinalado no próximo dia 5 de julho. Na sua intervenção perante dezenas de cabo-verdianos residentes em Portugal, o chefe de Estado recorda que em 1975 muitos colocavam em causa a visibilidade de Cabo Verde devido às limitações económicas e à ausência de recursos naturais. O Presidente lembrou que o arquipélago nasceu sem ouro, diamantes ou petróleo e enfrentou desde a independência inúmeras incertezas. Segundo o chefe de Estado, Cabo Verde, constituído por 10 ilhas e uma vasta diáspora, transformou as suas limitações em oportunidades, tornando-se uma referência pela paz, estabilidade democrática, boa governação e amizade entre os povos. Ao projetar os próximos 50 anos, defendeu que o país deve continuar a investir no desenvolvimento nacional e na melhoria das condições de vida da população. O chefe de Estado manifestou ainda a convicção de que Cabo Verde poderá posicionar-se nos próximos 50 anos entre os melhores do mundo em áreas como educação, saúde, saneamento, qualidade de vida e construção da dignidade da pessoa humana, comparando essa missão à evolução que o país tem registado no futebol. Anteviu, por isso, que um país próspero e feliz, que continuará a ser motivo de orgulho

para todos os que contribuíram para a construção da nação, homenageando os construtores da independência. E o primeiro-ministro Francisco Carvalho afirmou que o governo vai orientar a sua ação baseada em dados e análise e não em suposições, avançando que o executivo está numa fase de análise de dossiês. O chefe do governo fez o pronunciamento aos jornalistas após concluir uma visita ao município de Ribeira Grande de Santiago, afirmando que o governo está numa fase de recolha de dados e de aprofundamento dos conhecimentos sobre a realidade de Cabo Verde. Francisco Carvalho, que esteve a visitar a Cidade Velha na tarde de ontem, apontou que a visita faz parte da agenda do Executivo, na medida em que vai conhecendo a realidade atual do país, sendo a Cidade Velha onde tudo começou. Na sequência, determinou que a atuação do Governo vai ser uma abordagem baseada em tudo o que tem a ver com história, cultura e tradição, do tamanho daquilo que os cabo-verdianos merecem. O governante sublinhou que a ideia é ir mais longe, levando cada vez mais a identidade de Cabo Verde. A visita ao município de Ribeira Grande centrou-se no centro da Cidade Velha, seguido pela Igreja de Nosso Senhor do Rosário, Sé Catedral, e terminou no Forte Real de São Filipe. E a Câmara de Comércio de Sotavento reinaugurou ontem a sua delegação em Santiago Norte, no município de Santa Catarina, visando reforçar o apoio direto aos empresários e impulsionar o desenvolvimento económico local. O presidente da Câmara de Comércio de Sotavento, Marcos Rodrigues, afirmou que a reabertura representa uma reorganização estratégica de um espaço já existente, agora modernizado e adaptado às novas exigências do ecossistema empresarial da região de Santiago Norte. A delegação passa a disponibilizar novos serviços integrados, entre os quais a emissão de documentos municipais, pagamento de impostos camarários, balcão de atendimento da Casa do Cidadão e apoio técnico ao planeamento de projetos. Segundo o responsável, a infraestrutura está ligada em tempo real à sede da Câmara de Comércio na Praia, garantindo maior rapidez na prestação de serviços. Por sua vez, o edil de Santa Catarina, Armindo Freitas, classificou a reabertura como um momento simbólico que traduz a retoma da confiança e da credibilidade no município. O autarca realçou que a região registrou recentemente a inauguração de mais de 15 obras municipais, igual número de investimentos privados, seguradoras, restaurantes, lojas e outros empreendimentos, o que, na sua perspectiva, demonstra o crescimento da confiança dos investidores em Santa Catarina. Santa Catarina pretende afirmar-se como o centro catalisador de investimentos e negócios por toda a região norte e para Cabo Verde, transformando as potencialidades existentes em oportunidades concretas de desenvolvimento. E para fecharmos este bloco informativo, dizer que a escassez de água continua a ser uma das principais preocupações da população da Brava, cujos moradores apelam ao governo que encontre uma solução definitiva para um problema que dizem tem condicionado o desenvolvimento da ilha. A Infopress, vários habitantes salientaram que a falta de água afeta o cotidiano das famílias, a agricultura, o comércio e diversos serviços essenciais, defendendo que o assunto deve figurar entre as prioridades do novo Executivo. Com a tomada de posse do novo Executivo, a população manifesta esperança de que sejam adotadas medidas concretas para resolver de forma permanente a escassez de água, considerada um dos maiores entraves ao desenvolvimento socioeconómico da ilha. O agricultor João Gomes afirmou estar a sentir fortemente os efeitos da falta de água, explicando que a situação compromete a atividade agrícola. Também Manuel Fernandes alertou para os impactos económicos do problema e diz que prejudica os negócios e dificulta a vida de toda a população e espera que o novo governo cumpra as promessas e resolva o problema o mais depressa possível. A mesma preocupação é partilhada por Maria Silva, dona de casa, que descreveu as dificuldades enfrentadas diariamente pelas famílias. Há dias em que precisam de fazer muitos sacrifícios para conseguir água suficiente para as necessidades básicas da família. É uma situação difícil, especialmente para quem tem crianças e idosos em casa. Os moradores defendem ainda a conclusão e entrada em funcionamento da dessalinizadora de água do mar, projeto iniciado pelo governo anterior, mas que continuou por concluir, apesar das várias datas anteriormente anunciadas para o arranque da sua operacionalização. Enquanto aguardam por respostas concretas, os bravenses renovam o apelo ao novo governo para que coloque a resolução da falta de água entre as suas prioridades, respondendo a uma reivindicação antiga da população e contribuindo para a melhoria da qualidade de vida e para o desenvolvimento sustentável do município. As notícias voltam às 9 em ponto no nosso habitual Giro pelo Mundo.

0: A propósito, José Ferro Gaito com este tema Amor Demais.
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0: Um forte abraço aí para os nossos amigos ouvintes do interior de Santiago, também na capital cabo-verdiana. Um grande abraço aí para os taxistas, especialmente aí para o Fanny. Este é um abraço também aí para o Jeff Teixeira, também o Luciano, a partir de Atalaia nos Mosteiros, também na Manazinha, Bubu de Luísa. Enfim, para o Red Bull e a todo o pessoal na cidade de Igreja. Bom dia, boa escuta. Bom dia também para o nosso amigo Otavinho Teixeira e também para o Culazinho. Bom dia.

0: Aí nos Estados Unidos da América, bom dia para a nossa Queen Lalari Paiola, também a Neuza, Patrícia, Didi, Mascarada, enfim, para toda a família. Cumprimentos também para Leni, Ivo, Alina, Dona Nenir Balila, cumprimentos também para Dona Belmira, uma ótima manhã, boa sintonia. E para o nosso Henrique Fernandes, bom dia. Cumprimentos para o Benny Brandão, rápidas melhoras. E vamos sair por mais um corredor publicitário.
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Caminhamos já para as 9 da matina, altura em que estaremos com mais um bloco informativo. Aproveito para cumprimentar o nosso amigo Djuk Alves, aí nos Estados Unidos, Carlos Mondrom, Elder, na capital de Cabo Verdeana, também Nina Pontes. Olá Nina, bom dia também para Zezinha Rodrigues, Sena Silveira. Portanto, a professora da nossa Ani Batista, que ontem resolveu trazer mais um troféu para casa, ainda bem. Também para Nela Pina, bom dia, obrigado. Damos os parabéns aí para o Santo Pedro, o nosso grande humorista aí da nossa comunidade no estado de Massachusetts. Luís Andrade e Catiza Fernandes, parabéns para vocês, longos e felizes anos da vida.

Muito bem, tempo e espaço para atualizarmos as notícias que marcam a atualidade de além fronteiras. O incêndio em Fuzela, a distrito de Viseu, está a mobilizar hoje cerca de 1 milhão de operacionais, com 5 frentes ativas e um difícil combate devido ao vento. As chamas propagam-se aos concelhos de Oliveira de Frades e Águeda, onde várias aldeias estão a ser pressionadas. Um outro incêndio em Sinfãs já fez um desalojado. Vamos acompanhando aqui os movimentos em Águeda. As projeções e o vento estão a dificultar os trabalhos dos bombeiros. Ao meio-dia o vento vai rodar a norte e o flanco esquerdo vai começar novamente a ter uma pressão grande. Tanto o comandante Francisco Santos dos Bombeiros Voluntários da Águeda diz que vão ver se conseguem que não apanha muita intensidade. José Jorge Almeida, presidente da Câmara de Águeda, afirmou que há muitas estradas com muitas obstruções, nomeadamente postes e árvores caídas. Portanto, não é de todo aconselhável tentar atravessar os locais que foram atingidos pelas chamas. Um homem ficou desalojado na sequência de um incêndio que lavra desde ontem no concelho de Sinfãs e que está a ser combatido por cerca de uma centena de operacionais, revelou a fonte dos bombeiros na Espreira. De acordo com o comandante dos bombeiros voluntários de Naspreira, Paulo Soares, um homem com idade na casa dos 80 anos ficou desalojado na povoação de Fornelos. Cerca de uma centena de operacionais apoiados por 3 dezenas de veículos e 3 meios aéreos

combatem o incêndio no concelho de Sinfães, distrito de Viseu, que deflagrou pelas 18 horas de ontem na localidade de Moimenta. Segundo Paulo Soares, o fogo está neste momento a evoluir favoravelmente depois de uma noite complicada. E o Instituto do Mar e Atmosfera elevou hoje de 10 para 12 o número de distritos de Portugal continental que estão sob aviso vermelho devido ao calor, situação que se mantém até domingo. Está hoje ativo, portanto, a escala de 0 a 3, o mais grave, nos distritos de Porto Alegre, Évora, Beja, Santarém, Lisboa, Viana do Castelo, Porto, Braga, Coimbra, Aveiro, Leiria e Setúbal. Em todos os casos, este nível permanece ativo até às 23 horas de domingo. O aviso vermelho surge numa altura em que Portugal continental atravessa um período de temperaturas elevadas, com máximas que podem chegar aos 44 graus centígrados e mínimas entre 24 e 28 graus. O governo declarou ontem situação de alerta em Portugal devido às altas temperaturas esperadas até a segunda-feira, tendo emitido despachos de exceção para proibir a utilização da maquinaria em atividades agrícolas. Já na quarta-feira, a Direção-Geral da Saúde divulgou recomendações aos municípios para protegerem as populações das temperaturas extremas e ondas de calor, alegando o papel de proximidade essencial que desempenham na preparação e resposta a esses fenómenos. Já a nível das medidas comunitárias, a Direção-Geral aconselha que sejam abertos locais de abrigo temporário, como zonas de arrefecimento e disponibilizada água potável, garantindo o bom funcionamento dos bebedouros públicos, assim como recomenda o prolongamento dos horários de bibliotecas, piscinas e equipamentos climatizados de proximidade. Para os espaços públicos é sugerido que sejam reforçadas as zonas de sombra, instaladas estruturas temporárias de assombreamento e arrefecimento e adaptados os horários de trabalho municipais realizados no exterior. Os municípios devem ainda assegurar a coordenação permanente entre a Autoridade de Saúde e Unidade Local de Saúde da região, mas também com os bombeiros, as forças de segurança, a Cruz Vermelha Portuguesa, a Segurança Social e instituições sociais. Por causa da onda de calor, os hospitais ativaram o nível mais baixo dos planos de contingência. E quase 1 milhão de operacionais continuam a combater as chamas em Vouzela, que já se propagaram aos concelhos de Oliveira, de Frades e Águeda. O fogo no distrito de Viseu é um dos que está a mobilizar mais meios hoje. Ao início desta manhã tinha já 5 frentes ativas e continuava a progredir devido ao vento. Pelas 10 horas estavam no terreno 936 operacionais, apoiados por 288 meios terrestres e 10 meios aéreos. Marco Lucas, segundo o comandante da Proteção Civil de Beiras, explicou aos jornalistas que durante a tarde de ontem tiveram ventos muito fortes e que houve muitas projeções, pelo que o incêndio foi-se partindo um bocadinho. Os meios terrestres tiveram de se repartir para salvaguardar as pessoas e bens, já que todas as aldeias na frente das chamas estiveram ameaçadas. Em Águeda, o fogo fez 2 projeções para uma nova aldeia, Boa Aldeia, explicou esta manhã de RTP o comandante Francisco Santos. Referiu ainda 4 feridos, entre os quais um com queimaduras graves, portanto, só naquele município. Portanto, é onda de calor que está a provocar incêndios. Portanto, também na Bélgica há registro de aumento inédito do número de mortes durante a onda de calor do mês de junho. A informação é avançada pelo relatório provisório divulgado esta manhã pelo governo. De acordo com os dados preliminares, a Bélgica registrou um excesso de mortalidade de 39%, mais 1.222 mortes entre, portanto, 18 de junho e 29 de junho. Quase metade destas mortes, ou seja, 530, envolveram pessoas com 85 ou mais anos. Durante a onda de calor, quase todo o país esteve sob alerta de laranja ou vermelho devido ao calor extremo. Também vamos até França, onde já há incêndios florestais. Uma vaga de incêndios no sul da França, propagados pelo vento forte, obrigou a retirada de milhares de pessoas, com o primeiro-ministro

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1: Manda... Início bastante violento e prematuro dos incêndios florestais. Há ainda 8.700 hectares que foram queimados desde o início da época. Em Paris, o primeiro-ministro está sob pressão dos deputados do Partido Verde, que apresentaram ontem uma moção de censura contra o governo, acusando de ter exacerbado as vulnerabilidades do país às alterações climáticas e às ondas de calor. O maior incêndio registado nesta temporada está a flagrar desde a quarta-feira nos departamentos de Oda e Hérault, onde já consumiu aproximadamente 900 hectares, com o vento a atiçar e propagar as chamas. Mas a sul, em Narbonne, o incêndio também deflagrou meio da tarde, sendo dominado à noite, depois de destruir duas casas, segundo a Câmara Municipal, que informou que 12 pessoas tiveram de ser retiradas. Mais a leste, o departamento de Garde, em Amilhó, um incêndio que deflagrou numa fábrica de paletes de madeira, ainda estava ativo e já tinha consumido 130 hectares até o final de tarde de ontem. 9 em cada 10 destes incêndios são causados pela população e prosperam nas condições meteorológicas extremas que a França está a enfrentar. Temperaturas muito elevadas, ventos fortes e vegetação que beneficiou das chuvas da primavera, mas que está agora completamente ressequida. Portanto, é assim esta onda de calor que está a fazer das suas um pouco por toda a Europa. E um sismo de magnitude 6,2 na escala de Richter abalou esta manhã a ilha de Halmahera, no nordeste da Indonésia, sem que as autoridades tenham até o momento comunicado vítimas ou danos materiais, nem ativado o alerta de tsunami. O Serviço Geológico dos Estados Unidos, que registra atividade sísmica em todo o mundo, localizou tremor no mar a 58,5 km da cidade de Tobeto, a capital da região e maior cidade da ilha, com o hipocentro situado a 120 km de profundidade. No início de abril, uma pessoa morreu na província de Celeb Setentrional após um sismo de 7,4 na escala de Richter ter sacudido o mar das Molucas, que separa as ilhas indonésias das Molucas e de Celeb, levando à ativação de um alerta de tsunami para essa região da Indonésia e para o sul das Filipinas. Em dezembro de 2024, recordamos, portanto, o forte sismo no norte de Sumatra provocou um tsunami que causou mais de 226 mil mortos numa dúzia de países banhados pelo Oceano Índico. A Indonésia situa-se, como se sabe, no chamado Anel de Fogo do Pacífico, uma zona de elevada atividade sísmica e vulcânica, onde se registram anualmente cerca de 7 mil sismos, na maioria moderados. E vamos até de Venezuela para atualizarmos os números a nível de mortos e feridos. Sobem para a nível dos mortos. Temos até então 2.595 mortos, segundo o anúncio da presidente interina Delcy Rodríguez, garantindo que ninguém será colocado em valas comuns, e mais de 12.400 feridos. O número de feridos devido aos sismos de 7,2 e 7,5 na escala de Richter que ocorreram na região norte da Venezuela ascende a 12.400, anunciou Delcy Rodríguez em conferência de imprensa. As Nações Unidas estimam que este número possa ascender a 50 mil. Rodríguez, que destacou a presença da Venezuela de equipas de resgate de 33 países, revelou os dados durante uma conferência de imprensa 8 dias após o duplo terremoto que afetou Caracas e outros 6 estados do norte do país. A presidente interina, que compareceu ao lado do irmão presidente do Parlamento, Jorge Rodríguez, e do ministro do Interior, Diosdado Cabello, defendeu o trabalho do governo venezuelano e garantiu que há um total de 6.462 pessoas resgatadas. A presença de equipas de resgates internacionais ascendia a 3 mil, segundo dados da ONU. A presidente interina informou ainda que está em conversações com o Departamento do Estado norte-americano e com o Fundo Monetário Internacional para recuperar recursos que permitam a reconstrução das infraestruturas afetadas pelos sismos. Delcy Rodríguez.

afirmam, por outro lado, que o governo venezuelano tem estado em contato com o Banco Interamericano e o Banco Mundial, que já ofereceram cooperação não reembolsável para apoiar o processo de recuperação mundial, que já ofereceram cooperação não reembolsável.

usados em habitações e bens económicos como veículos, edifícios ou estabelecimentos comerciais, na sequência dos dois sismos, ascendem a um valor preliminar de 6,7 milhões de dólares, 5,6 milhões de euros, de acordo com uma avaliação por satélite baseada na análise digital rápida do Programa das Nações Unidas para o Desenvolvimento, PNUD. O governo de Caracas estima que cerca de 12.800 o número de pessoas que perderam as suas habitações, enquanto o Alto Comissariado das Nações Unidas para os Refugiados, ACNUR, registrou 16 mil cidadãos que tiveram de procurar um local alternativo para viver. A Presidente afirmou que nas primeiras horas após os terremotos recebeu telefonemas de 72 chefes de Estado e de Governo, a quem garantiu que o principal objetivo da Venezuela era salvar vidas, pelo que o país precisava de equipas de resgate sem objeções, sem considerações políticas. Delcy Rodrigues agradeceu expressamente o apoio do Presidente dos Estados Unidos, Donald Trump, do Chefe do Governo da Espanha, Pedro Sánchez, do Presidente do Brasil, Luiz Inácio Lula da Silva, da Primeira-Ministra da Itália, Giorgia Meloni, e do Presidente de El Salvador, Nayib Bukele. Ainda de escala internacional, de salientar que as Nações Unidas alertaram hoje para uma previsível intensificação do evento meteorológico El Niño, o que aumenta a probabilidade de ocorrência de fenómenos climáticos extremos, como ondas de calor, secas e chuvas intensas em várias partes do mundo. Em comunicado, a OMM, a Organização Meteorológica Mundial, assinala que a atualização mensal da sua avaliação sobre o clima sazonal global indica uma rápida evolução para um forte evento El Niño durante o período de julho a setembro, acrescentando que os modelos da previsão mostram uma concordância notável, proporcionando uma elevada confiança nas perspectivas. Esperam-se temperaturas de superfície do mar acima do normal no leste do Pacífico Equatorial, com 80% da probabilidade, assim como no Oceano Índico e no Atlântico Tropical, enquanto no Atlântico Norte são prováveis temperaturas abaixo ou próximas do normal. A atualização aponta ainda com uma probabilidade extrema e elevada para temperaturas acima da média na maior parte das áreas terrestres fora das regiões polares. Quanto à chuva na Europa, deverá ser acima da média no sul e abaixo da média no norte, embora em relação a este continente a fiabilidade da previsão continue a ser inferior de muitas regiões. É também provável que a chuva seja acima da média no Pacífico Equatorial, Central e Oriental e abaixo da média em partes do Oceano Índico Tropical, no subcontinente indiano e em grande parte na Austrália. Na África Equatorial, prevê-se que áreas terrestres que ladeiam o norte do Golfo da Guiné recebam precipitações acima da média, em contraste com precipitações abaixo da média no Corno de África. Os dados mostram ainda chuvas abaixo da média em partes da América Central, Caraíbas e Noroeste da América do Sul e condições mais úmidas do que a média em partes do Sudoeste dos Estados Unidos. As condições do El Niño já estão bem em curso e a previsão é que se intensifiquem rapidamente, portanto, tornando-se um evento forte, como previsto com precisão pelas projeções da OMM. Isto significará as hipóteses de seca e chuvas intensas, bem como o risco de ondas de calor em terra e ondas de calor marinhas em muitas regiões do mundo, salientou a secretária-geral da OMM, Celeste Saulo, citada no comunicado. A responsável disse ainda que a agência da ONU lançou uma mobilização sem precedentes a nível da coordenação dos serviços de informação climática e do apoio ao alerta precoce para ajudar os governos, agências humanitárias, setores sensíveis ao clima, como agricultura e saúde, e as comunidades vulneráveis a prepararem-se para os impactos potenciais. Caracterizado pelo aquecimento da temperatura da superfície do oceano do Pacífico Equatorial, Central e Oriental, o El Niño ocorre normalmente a cada 2 a 7 anos e dura de 9 a 12 meses. O último evento El Niño em 2023 e 24 fez destes dois anos o mais quente de que há registro. Segundo a OMM, não existem provas de que as alterações climáticas aumentem a frequência ou a intensidade dos eventos El Niño, mas sabe-se que podem amplificar os seus impactos. Fechamos assim este giro pelo mundo. Já sabe, temos 9 mais 19 minutos. Às 10 estaremos com o nosso jornal alargado.

Exatamente, também tivemos a Cónica, a presença do Denis Graça, vamos seguir também cumprimentos aí para o nosso amigo Vando Capioquinha, cumprimentos também para Silvéria Teixeira, a partir da cidade dos campeões, votos de uma ótima manhã. Cumprimentamos também a Dilu, a Nenê, a filhota Yasmin, votos de uma ótima manhã. Um abraço aí para o nosso mano Danielson Gomes, também nos Estados Unidos, votos de uma ótima manhã e boa sintonia com WBFM. Cumprimentamos a comadre Linda, também a Mima, Amado, a Guta, enfim, a todo o pessoal aí de Mosteiros, residente nos Estados Unidos da América. Bom dia também para o nosso colega Nilton Gomes, votos de ótima manhã, e para o nosso Edi Vieira, na localidade de Relva. Bom dia, boa escuta, bom fim de semana. Edir Milson, logo mais, que estará também com o relato integral do jogo entre Cabo Verde e Argentina.

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A presença agora de Kiddy, com este tema Lady Vagabundo, já vamos atualizar de informação no nosso Jornal das 10 aqui na WB FM. Para si, a continuação de bom fim de semana. O clima já começa a aquecer para o jogo lá mais à noite entre Cabo Verde e Argentina. Como já sabe, o jogo vai ter a transmissão, o relato integral com o Admilson Vieira logo mais à noite. Ojalá Cabo Verde venha ultrapassar de campeão do mundo, Argentina, para que continue a fazer portanto, sucessos e fabricar a sua própria história neste Mundial 2026, que já é tido como uma referência da escala do futebol africano.

Em reveio da informação que marca a atualidade do país, para seguir, sensivelmente daqui a um minuto, aqui na WBFM, no nosso jornal alargado das 10. Às 10h30 vamos a ter então, portanto, a nossa página desportiva. De manhã, e hoje particularmente às 11 horas já vamos ter o diário da Copa, porque vamos estar também a acompanhar a abertura da Semana da Cidade em São Filipe a partir das 12 horas.

Seja bem-vindo ao Jornal Alargado, aqui na WBMDFM, presidente da Associação Sindical dos Trabalhadores dos Registros, Notariado e Identificação Civil e Criminal, Astranic, afirmou hoje que a classe quer trabalhar junto ao Governo para a resolução dos problemas existentes. O presidente da Astranic, Vítor Veiga, falava à imprensa após o encontro com o ministro da Justiça, Clóvis Silva. Segundo Vítor Veiga, a ideia é traçar um caminho comum para trazer soluções aos problemas existentes e que há muito tempo têm afligido as pessoas e o setor dos registros, notariado e identificação. Afirmou ter sido o encontro satisfeito, tendo em conta os pontos traçados e a abertura do governante perante a situação apresentada. Portanto, diz que o Ministro da Justiça está disponível para trabalhar conjuntamente para uma solução dos problemas que estão na mesa. De acordo com a mesma fonte, a prioridade é fazer a transição no quadro do PCFR, ou seja, concluir a elaboração da lista de transição e implementar o PCFR que já se encontra aprovado. Uma outra preocupação tem que ver com situações de precariedade que não foram resolvidas no ano do PCFR e outros problemas que vai encontrar uma solução no PCFR e que o Ministro ficou ciente que esses problemas existem e ele manifestou interesse e vontade em trabalhar com o sindicato. O encontro ocorreu no âmbito de várias outras visitas efetuadas pelo Ministro da Justiça, Clóvis Silva, que preside também o Conselho de Ministros, Assuntos Parlamentares e a pasta de Comunicação Social Cabo-Verdiana. E a Associação Projeto Vitó promove de amanhã sábado uma campanha de limpeza nas praias da nidificação de São Filipe para garantir condições mais seguras à reprodução das tartarugas e sensibilizar a população para a preservação ambiental. Com o aproximar do início da temporada de desova das tartarugas marinhas, a Associação Projeto Vitó arrancou no passado mês de junho diversas ações de conservação e proteção da espécie, com campanha de limpeza nas praias da desova das tartarugas a nível da ilha e que culmina no sábado com a limpeza das praias de São Filipe. A concentração dos voluntários é às 6 horas, em frente à padaria da Maria Augusta, e a campanha abrangerá as praias da Fonte Bila, Nossa Senhora da Encarnação e Marmolano, nas imediações do Porto Val dos Cavaleiros. Visa recolher e remover resíduos sólidos das praias de desova e contribuir para um ambiente mais limpo, sustentável e favorável à conservação da biodiversidade costeira. As ações integram um trabalho contínuo desenvolvido ao longo de toda a época da nidificação, que inclui limpeza das praias, monitorização, proteção dos ninhos e sensibilização ambiental, envolvendo técnicos, voluntários, facilitadores comunitários e diversos parceiros. Numa ação anterior, realizada na Praia de Salinas, foram recolhidas mais de 300 quilos de resíduos, graças ao empenho de 61 participantes, nomeadamente jovens da Igreja de Jesus Cristo dos Santos dos Últimos Dias, da equipa de saneamento da Câmara Municipal de São Filipe, voluntários e técnicos da Associação Projeto Vitó, membros da cooperativa Ecopesca de São Jorge, facilitadores comunitários e monitores de praias. A proteção das praias

Desova estendeu-se igualmente ao município dos Mosteiros, onde foi promovida uma campanha de limpeza com o objetivo de aumentar a segurança das tartarugas marinhas durante a nidificação e reforçar os cuidados com os ecossistemas costeiros. Paralelamente, no âmbito do programa Reserva da Biosfera e do projeto Destino Fogo, a Associação tem vindo a dinamizar diversas ações de limpeza e educação ambiental nas comunidades de São Jorge e Ponta Verde. A iniciativa reuniu parceiros como a Ecopesca, a Cooperativa da Pesca Artesanal e Semi-Industrial e Agroturismo, a Escola de Futebol de Ponta Verde e dezenas de voluntários, reforçando o compromisso coletivo com a preservação da Ilha do Fogo, distinguida pela Unesco como Reserva Mundial da Biosfera. Os promotores já destacam que cada pequena ação faz diferença na proteção do património natural da ilha, apelando à participação ativa da população. E a Câmara de São Filipe procedeu ontem à entrega de novos afardamentos aos fiscais, condutores, coletores e mecânicos da Direção Municipal do Ambiente. O ato foi presidido por Noías Silva, acompanhado pela equipa camarária, enquadra-se na política de valorização dos recursos humanos e melhoria das condições de trabalho dos colaboradores municipais. A iniciativa visa reforçar a segurança, o conforto, a identificação institucional e a dignidade profissional dos trabalhadores que atuam diariamente nos serviços de limpeza urbana e gestão ambiental do município. Os beneficiários desempenham funções consideradas essenciais para o funcionamento do sistema municipal, garantindo a recolha de resíduos, manutenção dos equipamentos e a limpeza e organização dos espaços públicos, contribuindo diretamente para a qualidade ambiental e sanitária da cidade. A autarquia sublinha que esta ação integra um conjunto de medidas em curso que visam modernizar os serviços municipais e valorizar os seus trabalhadores, com vista a um serviço público mais eficiente e próximo da população. Durante o ato, foi também reforçado o apelo à colaboração dos munícipes na correta deposição dos resíduos e no respeito pelas normas ambientais, sublinhando que a construção de uma cidade mais limpa, sustentável, depende do envolvimento de todos. A Câmara Municipal de São Filipe reafirma ainda o compromisso de continuar a investir na maioria dos meios humanos e materiais, com o objetivo de tornar o município mais organizado, saudável e com melhor qualidade de vida para todos os cidadãos. E o projeto Eco Raízes iniciou uma formação sobre ecossistemas marinhos com foco nas tartarugas marinhas para capacitar guias e operadores turísticos de São Nicolau, reforçando conhecimentos sobre a conservação e valorização sustentável da biodiversidade da ilha. A ação formativa que decorre durante 2 dias integra um conjunto de 3 formações previstas pelo projeto Eco Raízes e visa dotar os participantes de conhecimentos sobre os ecossistemas marinhos, tartarugas, aves marinhas, cetáceos e outras espécies presentes em São Nicolau. A Infopress, o representante pelo projeto Arnaldo Felisberto, explicou que a iniciativa pretende preparar os profissionais ligados ao turismo para prestarem um serviço de maior qualidade aliado à preservação do património natural. Segundo o responsável, a formação resulta da convicção de que a valorização turística dos recursos naturais depende do conhecimento e da sua conservação. Considera que São Nicolau dispõe de um património natural riquíssimo, realçando o potencial do ecossistema marinho como produto turístico, mas adverte que esse potencial só poderá ser aproveitado de forma sustentável se houver uma forte aposta na preservação. Apontou o trabalho desenvolvido no Parque Natural de Monte Gordo como exemplo dos esforços de conservação já existentes na ilha, defendendo, contudo, que as ações devem ser alargadas às zonas costeiras e marinhas, numa altura em que se fala cada vez mais da economia azul. A mesma fonte reconhece que São Nicolau ainda recebe menos atenção do que outras ilhas em matéria de projetos e financiamentos para a conservação das tartarugas marinhas, devido à menor pressão turística e ao reduzido número de praias de desova, mas considera que essa realidade representa também uma oportunidade para preparar melhor o destino antes de um eventual aumento do fluxo turístico. Para Arnaldo Felisberto, investir na formação dos profissionais do turismo constitui um passo essencial para sensibilizar os visitantes e promover um turismo responsável, contribuindo simultaneamente para a conservação da biodiversidade. Os participantes da formação consideraram a iniciativa positiva, destacando o reforço dos conhecimentos sobre o ecossistema marinho da ilha e a importância das novas informações para melhorar o atendimento aos turistas. E na Ilha Brava, o Centro 767 Luas inaugura este domingo a exposição Cuspido pelo Mar, da autoria da artista francesa Jacques Wattier, numa iniciativa que pretende promover o intercâmbio cultural e valorizar a arte contemporânea. A cerimónia terá lugar no Centro 767 Luas às 20 horas, estando aberta a participação de toda a comunidade. De acordo com a organização, a

0: Mostra reúne um conjunto de obras inspiradas na forte relação entre o homem e o oceano, produzidos a partir de materiais recolhidos do mar e transformados pela artista em peças de elevado valor artístico e simbólico, conferindo-lhes uma nova vida e significado. A inauguração será igualmente marcada por uma degustação de sabores tradicionais da Ilha Brava, proporcionando ao público uma experiência que alia as artes plásticas à gastronomia local, num ambiente de partilha cultural. Conforme a mesma fonte, a exposição representa mais uma iniciativa de promoção da cultura na ilha, reforçando o papel do centro como espaço de divulgação artística e de aproximação entre diferentes expressões culturais. O evento conta com o apoio da Câmara Municipal da Brava e do Ministério da Cultura e Indústrias Criativas. E o Presidente da República afirmou que Cabo Verde vai defrontar a Argentina hoje sem nenhum receio, sustentando que os Tubarões Azuis entrarão em campo com a determinação demonstrada ao longo deste Mundial.
1: Nosso destino nesta Copa é enfrentar campeões. Nós não temos nenhum receio. Vamos com a mesma fé, a mesma esperança, mas sobretudo a mesma energia, a mesma entrega, o mesmo caráter, a mesma determinação com que nós estamos a construir Cabo Verde nesses 50 anos e com que estamos nesta Copa. Para nós as probabilidades estatísticas não contam, o que contam é o suor que nós deixamos dentro do campo para que mostremos a nossa energia, a nossa resiliência, a nossa capacidade de fazer. E é isso. Vamos enfrentar mais um campeão, como já disse, durante esta. Independentemente dos resultados, Cabo Verde já ganhou a sua Copa. Esta presença nossa, tenho insistido, é como se fosse um redemoinho que vai mexer com as nossas mentes. 50 anos antes, Cabo Verde era um país considerado improvável. Hoje estamos entre os melhores do mundo. Então, se estamos entre os melhores no futebol, podemos estar entre os melhores na saúde, na educação, em outras áreas. O importante é perseguir a excelência e a perfeição. Não sendo humanos, estaremos a trabalhar permanentemente para fazer mais e melhor por Cabo Verde e pelo futuro de Cabo Verde, como os Tubarões Azuis têm feito nesta Copa.
0: Um bom corpo todo o país gira de áspera das fanzones, já se vão portanto atacando para este jogo. Pela primeira vez Cabo Verde enfrenta a Argentina, campeã do mundo, e o tapete vermelho está estendido para que possamos fazer um bom resultado e seguir para frente. Já em Portugal a nossa comunidade se organizou para acompanhar o histórico duelo agendado para as 23 horas locais em várias fanzones, restaurantes e cafés. Portanto, o jogo estará portanto, a partir das 21 horas, 9 da noite, portanto, 6 horas da tarde, aí na Costa Leste dos Estados Unidos da América, em direto também com o relato integral de Edmilson Vieira, a partir dos Bosteiros. E o projeto Fanjã Solar Sustentável, inicialmente concebido para a comunidade pescatória de Fanjã, foi alargado à Baía de Alcatraz, permitindo que mais pescadores passem a dispor de energia limpa, anunciou.

As saudações desportivas para si, que é amante do Desporto Rei, no futebol, a grande final do Campeonato Nacional acontece já amanhã, pela primeira vez em Santo António Norte, no estádio João Serra, envolvidos 39 anos da sua inauguração, com um piso de terra batida. A infraestrutura que foi inaugurada em 1987 para celebrar o 12º aniversário da independência de Cabo Verde recebe a final do Campeonato Nacional numa altura em que a competição celebra 50 anos da instituição do primeiro campeonato realizado em 1976. O estádio municipal sustenta o nome de João Serra em homenagem ao antigo administrador da região e encontra-se situado na cidade mais a norte de Cabo Verde, Ponta do Sol, que é o palco central das atenções a nível do futebol durante o fim de semana, com jogo entre a Palmeira e Mindelense. Em 1999, o estádio recebeu melhorias para a realização do primeiro Interilhas, com jogos em simultâneo com a região sul de Santo Antão. Mais tarde, em 2009, foi colocada a primeira relva sintética e construído novos balneares. O tapete verde foi substituído pela primeira vez em dezembro de 2025, sendo disponibilizado aos clubes e associação em janeiro deste ano para a realização do Campeonato Regional de Futebol da presente temporada. No momento em que se aguarda pela realização da final, foram realizados mais trabalhos de remodelação, com o prolongamento das bancadas do estádio, aumentando a capacidade para receber mais público. As equipas finalistas da prova chegaram ontem a Santo Antão para disputar a final do campeonato, que vai ser dirigida por um quarteto de arbitragem de Santo Antão Norte a partir das 15h30 da manhã, sábado, dia 4 de julho de 2026. E o Futebol Clube do Porto já contratou André de Silva e continua no mercado em busca de outro ponta de lança. Conjuntura que deixa o futuro de Denis Gül em aberto. Nesse sentido, o avançado dos Dragões voltou a ser notícia na Turquia, país pelo qual a Internacional A, desta feita, de ser apontado como alvo do Trabzonspor, terceiro classificado da última edição do campeonato local. Recorde-se que foi recentemente o ponta-de-lança dos Dragões colocado na órbita do Galatasaray. Gül deve apresentar-se antes do dia 13, altura em que o Porto ruma à Inglaterra, onde vai realizar um estágio de pré-temporada. E apontado como alvo do interesse de clubes estrangeiros, nomeadamente Inglaterra, William Gomes está de corpo e alma no Futebol Clube do Porto. Algo que ficou bem patente nas declarações do extremo brasileiro após receber na gala da Liga Portugal o prémio referente ao melhor golo da Liga da época transata. Perguntado se queria Inglaterra, Portugal, Espanha ou Itália, diz que prefere o Futebol Clube do Porto. Disparou a camisola 7 dos Dragões, já depois de admitir que não tem dedicado atenção aos rumores que vão surgindo. Diz que esteve de férias e não viu o que foi saindo na imprensa, diz ter voltado recentemente e está focado no presente, no agora. Há a pré-temporada e a temporada acontecer, a supertaça é logo ali, então o foco está nisso, acrescentou, e dizendo que está muito feliz no Futebol Clube do Porto e que não almeja a sair do clube, portanto, por hora. E Dani Namazo, que na última temporada esteve emprestado pelo Porto, torna-se jogador do Auxerre. Em definitivo, o emblema gaulês confirmou ontem a entrada do avançado nos seus quadros, garantida automaticamente com o rendimento do mesmo ao longo da época de cedência. Durante o seu primeiro ano em França, Namazo afirmou-se como uma peça fundamental da equipa, demonstrando as suas qualidades técnicas e físicas. O avançado rapidamente se tornou um dos favoritos dos adeptos no estádio AB Deschamps. As suas contribuições foram decisivas para a permanência do Auxerre na Liga 1. O jogador marcou 2 golos importantes.

Portanto, contra o Toulouse na vitória 1-0, no empate contra o Rennes e o Brest na vitória 3-0, somando ainda 3 assistências ao longo da temporada. As boas exibições já ao serviço do clube valeram-lhe também o regresso à titularidade na seleção dos Camarões durante a mais recente edição da CAN. Aos 25 anos, Dani Damaso assina um contrato válido até 2029. O Porto encaixa 1 milhão de euros da taxa de empréstimo, mais 5 milhões por 60% do passe. A verba ainda pode aumentar no máximo de 700 mil euros, caso Damaso cumpra a totalidade dos objetivos previstos no contrato. E a Supertaça Cândido de Oliveira, entre Porto e Torrense, vai disputar-se no próximo dia 1 de agosto, às 18h15, horário de Cabo Verde, no Estádio Municipal Cidade da Coimbra, anunciou a Federação Portuguesa de Futebol. O primeiro desafio oficial da temporada opõe o vencedor da Primeira Liga, o Porto, recordista de títulos, com 24 títulos e presença em 34, ao estreante Torrense, o detentor da Taça de Portugal e que compete na Segunda Liga. Em junho, a fonte da Federação já tinha confirmado à Lusa que o Estado de Cidade de Coimbra iria acolher pela quinta vez a decisão da Supertaça Cândido de Oliveira. Coimbra sucede ao Algarve, que acolheu o derby lisboeta na época de 2024-25, no qual Benfica venceu o Sporting por 1-0, depois de 5 decisões em Aveiro entre 2020 e 2024. A cidade do Mondego volta a acolher a Supertaça Cândido Oliveira, 22 anos depois de o Porto ter batido o Benfica, já no novo recinto conimbricense, com um gol solitário do então Ricardo Quaresma, aos 56 minutos, para a conquista da 14ª Supertaça dos Portistas. E falando do Sporting, Frederico Varanda já falou sobre a continuidade do médio Morten Ullmann. O presidente do Sporting assumiu ter recebido uma proposta do Atlético de Madrid, prontamente recusada, e avisou os eventuais interessados no capitão sportinguista que não baixará as suas exigências pela venda do jogador. Diz estar a falar de cenários hipotéticos. Receberam a proposta do Atlético de Madrid, que foi rejeitada por estar longe do que entende ser o valor justo pela idade do jogador, a posição por ter três anos de contrato com o Sporting. O jogador e os agentes sabem qual é o valor, pelo menos ele fica, disse o presidente do Sporting. E o primeiro clássico da Primeira Liga Portuguesa para a época 2026-27 será o Porto-Benfica. Na 7ª jornada, seguimos um Porto-Sporting na 12ª jornada e um Benfica-Sporting já na 16ª. Os embates foram ontem sorteados na sede da Liga Portuguesa de Futebol, no Porto, na cerimónia de arranque da nova temporada. O duelo entre Dragões, atuais campeões nacionais, e Águias, que ficaram em terceiro na passada edição, está agendado para o fim de semana de 20 de setembro no Dragão, no Porto, marcando o arranque dos confrontos entre as equipas principais candidatas ao título. Apenas 5 rondas depois, o Porto volta a receber um jogo grande no seu reduto, desta feita, frente ao vice-campeão Sporting, na mesma jornada, em que o Benfica recebe o Famalicão a 29 de novembro. O primeiro derby lisboeta acontece no dia 27 de dezembro, na Luz, e encerra os duelos entre grandes na primeira volta do campeonato. Na segunda volta, refletida na primeira, o Benfica recebe o Porto na 24ª jornada, no fim da semana de 28 de fevereiro de 2027. A 29ª é a vez do Sporting jogar em Alvalade, frente ao Porto, no dia 11 de abril do próximo ano. Por fim, a 9 de maio está agendado o derby final entre os emblemas de Lisboa, na 33ª e última, penúltima jornada, em casa do conjunto verde e branco. Para já, vamos ao calendário da primeira jornada do Campeonato Português, que arranca já no próximo dia 9 de agosto. Estrela da Amadora recebe o Sporting Clube de Portugal, Estoril Praia mete forças com o Famalicão, Gil Vicente Rio Ave, Marítimo Casa Pia, Moreirense Sporting da Braga, Futebol Clube do Porto recebe o Alverca, Santa Clara Nacional, Benfica Académico de Viseu e Vitória de Guimarães recebe então o Arouca. É mais o jogo de encerramento da primeira jornada, que arranca, como se sabe, no próximo dia 9 de agosto. E o Nottingham Forest confirmou que o treinador português Vítor Pereira deixou o comando técnico da equipa após o clube inglês de futebol
ter decidido acionar a cláusula de rescisão mútua prevista no contrato. O anúncio do 16º classificado da Liga Inglesa surge um dia depois de Vítor Pereira ter divulgado uma mensagem de despedida dos Tricky Trees. O treinador português revelou que a decisão do Nottingham caiu como uma completa surpresa e sem qualquer aviso, afirmando todavia respeitar inteiramente o direito do clube de tomar as decisões que entende serem as melhores para o seu futuro. Além de Vítor Pereira, de acordo com uma nota divulgada pelo emblema do Nottingham, toda a equipa técnica que o acompanhava, Filipe Almeida, Luís Miguel, Bruno Moura, Marco Gnop e Pedro Lopes, também cessou a funções. O clube inglês expressou agradecimentos ao treinador e à sua equipa pelo trabalho e dedicação demonstrados ao longo do período em que estiveram ao serviço do Forest, sublinhando que representaram a instituição com um enorme empenho, contribuindo para a permanência na Premier League e para presença nas meias finais após eliminar o Futebol Clube do Porto nos quartos. Vítor Pereira, de 57 anos, chegou ao Nottingham Forest em fevereiro para assumir o cargo de quarto técnico da época e sai após 20 jogos, somando 8 vitórias, 6 empates e 6 derrotas. O clube destacou ainda os laços construídos com jogadores, staff e adeptos, referindo que todos no clube estão gratos pelos consideráveis esforços da equipa técnica agora 60. O Nottingham Forest concluiu desejando muito sucesso a Vítor Pereira e aos seus adjuntos. Recordamos que Vítor Pereira foi bicampeão no Futebol Clube do Porto, campeão na China e na Grécia, treinou ainda o Santa Clara, o Al Ahly, Olympiacos, a Fenerbahçe, o Munique 1860, o Shanghai Zip, o Corinthians, o Flamengo e o Al-Shabaab, entre outros clubes. Já o médio internacional inglês Elliot Anderson, que se encontra a competir no Mundial, é reforço do Manchester City, proveniente do Nottingham Forest, informaram os vice-campeões ingleses de futebol. O médio de 23 anos completou os exames médicos no Kansas, nos Estados Unidos, onde se encontra a seleção inglesa e a formalização da transferência será feita quando regressar à Inglaterra. Apesar de nem o City nem o Nottingham Forest terem revelado os valores do negócio, a imprensa britânica adianta que os City vão pagar 135 milhões de euros, tornando Anderson o jogador inglês mais caro da história. Estatuto que pertencia a Jude Bellingham, desde que trocou o Borussia Dortmund pelo Real Madrid por 127 milhões de euros em 2023. Nas duas últimas épocas, o médio alinhou no Nottingham Forest, com 92 jogos disputados e 6 golos marcados, e no City vai ser treinado por Enzo Maresca, oficializado esta semana no cargo que foi de Pep Guardiola durante uma década. Elliot Anderson, que começou a formação no Sutton United e prosseguiu no Newcastle já júnior, representou ainda os séniores dos Magpies, mas também o Bristol Rovers por empréstimo. E o avançado espanhol Samu e o médio Vasco Sousa trabalharam de forma condicionada no primeiro treino de campo do Porto, na preparação para a época futebolística 2026-2027. Depois de terem realizado os habituais exames médicos e testes físicos na quarta-feira, os azuis e brancos tiveram ontem a primeira sessão coletiva da temporada no Centro de Treinos e Formação Desportiva Jorge Costa, sob as ordens de Farioli. Dos 28 jogadores à disposição, Samu e Vasco Sousa, que recuperam de graves lesões, efetuaram treino condicionado, enquanto o jovem André Miranda em tratamento foi o único ausente. Samu sofreu uma ruptura total do ligamento cruzado anterior diante do Sporting no empate uma bola a 9 de fevereiro no clássico da 21ª jornada, tendo sido posteriormente submetido a uma intervenção cirúrgica e está previsto que apenas regresse na plenitude em novembro. Vasco Sousa, por sua vez, teve uma grave infecção muscular e passou 39 dias em internamento hospitalar na sequência de uma operação no perónio da perna direita, fraturado quando estava ainda emprestado ao Moreirense no jogo frente ao Benfica, 14 de dezembro de 2025. Portanto, na manhã de hoje há o novo treino. O Porto prossegue a pré-temporada em casa antes do estágio na cidade inglesa de Burton de Trent entre 13 e 18 de julho, rompendo com um ciclo de duas temporadas em que a Áustria foi o destino escolhido. No estágio, os Dragões já ficarão instalados no St. George Park, centro de treinos da Federação Inglesa de Futebol, regressando ao local pela primeira vez desde 2014-2015, na altura orientados por Julian Lopetegui. O conjunto azul e branco arranca a temporada com a disputa da Supertaça Cândido Oliveira frente ao Torrense, vencedor da Taça de Portugal, no dia 1 de agosto às 18h15, horário de Cabo Verde.
Dia 2 na Academia Cristiano Ronaldo, El Cocheta, segundo treino do Sporting nesta pré-temporada, uma sessão de trabalho que contou com Issa Dumbiá, Silas Anderson, Sergi Altimira e Pedro Lima, e que esteve focada na vertente física, ainda que a bola tenha estado sempre presente, revelar os verdes e brancos em nota oficial. De fora continua quem está ou esteve no Mundial e quem foi chamado para os participantes, os particulares das seleções: Rui Silva, De Bast, Diomandé, Gonçalo Inácio, Luís Soares, Trincão, Salazar, Maxi Araújo, Vajanidis e Ullmann. Portanto, já sabe, daqui a 15 minutos estaremos então a atualizar mais um Diário da Copa.

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1: Saudações desportivas para si que é amante do futebol. Vamos então à Copa do Mundo 2026. Ou Roberto Martínez é um gênio ou o destino é o maior poeta de todos. O selecionador sacrificou Cristiano Ronaldo para equilibrar o miolo com Ruben Neves, mas deixou em campo o seu instinto de matador sob a pele de Gonçalo Ramos, e o camisola 9 não falhou no coração da área com o faro dos predestinados. O avançado apareceu no sítio certo para fuzilar Livakovic e carimbar a reviravolta mais épica da história recente dos mundiais por Portugal. 2-1 no marcador. A explosão monumental das bancadas, Portugal dava volta ao texto com alma, sofrimento, as luvas milagrosas de Diogo Costa e o coração na ponta da bota. Desvantagem ao gol histórico do capitão Cristiano Ronaldo no empate e, por fim, apoteose na compensação. O relevado da BMO Fields em Toronto transformou-se num palco de uma das páginas mais dramáticas, intensas e poéticas da história da seleção portuguesa. Num ambiente absolutamente eletrizante, digno de uma grande fase a eliminar de um campeonato do mundo, Portugal resgatou a alma das cinzas e operou uma reviravolta memorável diante da sempre personalizada Croácia. A partida começou sob o signo do equilíbrio tático, com a equipa apostar no modelo 4-2-3-1, que procurava o perfume da Vitinha e a velocidade de Pedro Neto. Contudo, a Croácia de Luka Modric gelou as aspirações lusas ao inaugurar o marcador por Ivan Perisic, obrigando o Portugal a correr atrás do prejuízo.

Croácia resolvem dois problemas logo na primeira parte, sem culpas nos gols sofridos. Stanisic sofreu perante Rafael Leão, recuado quase sempre pela velocidade do português, mas redimeu-se quando finalmente ganhou o espaço para subir e desenhar o cruzamento perfeito por golo de Perisic, que atuou do lado esquerdo da defesa, mas lembrou que continua a ser um atacante de raiz ao aparecer na área para marcar. Sotalo esteve firme, enquanto Pongracic caiu no duelo decisivo com Gonçalo Ramos nos escondos. Madrid voltou a reger a orquestra croata com a batuta da experiência e da classe, talvez no seu derradeiro espetáculo pela seleção. Sucic e Baturina passaram mais ao lado da partida do que fizeram dele. Budimir foi engolido pela defesa portuguesa. Matanovic entrou para abanar o jogo e obrigou Diogo Costa a uma defesa de luxo. Vlasic foi dos mais irreverentes, até desafinar com o penalti cometido sobre Renato Veiga. Pasalic e Gvardiol ainda ameaçaram estragar a festa portuguesa nos instantes finais.

E outro jogo deste Mundial, a Suíça garantiu ontem à noite, madrugada em Portugal, a qualificação para os oitavos de final. Derrotou a Argélia por 2-0, apesar da maior posse de bola da equipa argelina. No arranque do jogo, foi a equipa helvética a inaugurar o marcador aos 11 minutos. Contra-ataque conduzido por Manzabi pela esquerda, cruzamento rasteiro para desvio de Mbolo para o fundo das redes. Os magrebinos ainda tentaram responder através de um remate de Ouar de fora da área, mas Kobel defendeu com de segurança. Na segunda parte, a Suíça voltou a mostrar a pontaria afinada e logo no início do reatamento, um cruzamento de Zacaria foi aliviado pela defesa argelina, mas a bola sobrou para Ndoye, que a entrada da área não hesitou e rematou por 2-0. Contra uma seleção que não conseguiu criar perigo, a vantagem podia ter sido ampliada aos 81, mas Ryder desperdiçou uma oportunidade flagrante. A Suíça aguarda agora o desfecho do encontro entre a Colômbia e o Ghana para conhecer o seu próximo adversário. Já o selecionador de Cabo Verde, Bobista, garantiu que a equipa vai enfrentar sem receios a Argentina nos 16 avos da final e quer tentar ultrapassar a campeã em título. Sabe-se da importância do jogo, é o jogo das nossas vidas e vamos aproveitá-la e dar o melhor de nós. O único pensamento é tentar ultrapassar esta eliminatória, afirmou Pedro Bobista em conferência de imprensa realizado no estádio de Miami, palco de encontro esta sexta-feira a partir das 21 horas horário de Cabo Verde. O técnico garante que os tubarões azuis estreantes em fases finais estão tranquilos,

0: e chegaram por mérito próprio aos 16 avos de final, depois de terem empatado os três jogos da fase de grupos. O selecionador de Cabo Verde falou do homólogo argentino Lionel Scaloni como um dos melhores e assumiu temer uma dificuldade para o jogo com os sul-americanos, manter o foco até a reta final das partidas. Diz que preocupa todos em África, a situação não é de agora, nas competições anteriores tem havido essa dificuldade, as equipes africanas não conseguem aguentar a parte final do jogo. O Cabo Verde qualificou-se para os oitavos da final ao terminar no segundo lugar do grupo H, atrás da Espanha e à frente do Uruguai e da Arábia Saudita. O vencedor do jogo, Argentina, Cabo Verde, afronta os oitavos de final, a Austrália ou o Egito, que jogam também hoje 16 avos de final. E quem deseja boa sorte é o primeiro-ministro Francisco Carvalho, que saudou os heróis da seleção nacional antes do jogo com a Argentina. Diz que são os heróis desta magnífica campanha do Mundial, lê-se numa mensagem divulgada hoje. O líder do governo destacou as exibições que para muitos eram impensáveis e afirmou que os tubarões azuis honraram e orgulham até então o nome de Cabo Verde. O próximo jogo decorre antes de Cabo Verde celebrar 51 anos de independência. É o melhor presente que pode haver nestas comemorações do Dia da Independência, a vitória cabo-verdiana, tanto hoje no jogo frente à Argentina. É assim que fechamos então esta edição única de hoje do Diário da Copa. Já sabe, Cabo Verde, Argentina, vai ter o relato também aqui na WBFM, portanto, pelo nosso jornalista Hermílson Vieira, a partir dos Mosteiros, isso a partir das 20 horas mais 30 minutos, com o preâmbulo, portanto, deste jogo, e a partir das 21 horas a bola vai rolar em Miami. Para si, a continuação de uma ótima sintonia.
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Muito bem, para trás já fica esta edição do Diário da Copa. Vamos então continuar com outras variedades musicais. Dentro de instantes estaremos em São Filipe para acompanhar a abertura da semana da cidade e prometemos voltar logo mais à tarde com outras informações.

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Moçambique, 7 horas na Costa Leste, 10 horas em Cabo Verde, tempo e espaço para atualizarmos as notícias aqui na WBFM.

Marco Domingos a Pascoal Fernandes, conhecido como Mestre Pascoal, faleceu na tarde de ontem, aos 66 anos, deixando um legado indelével na preservação e valorização da zimboa, instrumento tradicional de Cabo Verde. Natural de São Domingos, a Mestre Pascoal era considerado uma das figuras mais emblemáticas da cultura nacional e um dos principais guardiões do instrumento ancestral, cuja construção, divulgação e ensino dedicou grande parte de sua vida. Numa nota de pesar, a Presidência da República manifestou profunda consternação pelo seu falecimento, destacando o contributo decisivo do artesão para a preservação de uma importante expressão do património cultural cabo-verdiano, particularmente no município de São Domingos, onde era reconhecido como uma das vozes mais autênticas de identidade cultural local. Além de mestre da zimboa, o Pascoal foi recordado como um exímio tocador de violão. A sua última atuação pública aconteceu no passado 28 de maio, na abertura do Encontro Internacional da Criolidade Atlântica, num espetáculo memorável com o quarteto Ano Novo Mais Um. O chefe de Estado apresentou as suas condolências à família, à comunidade artística e ao município de São Domingos, que perdeu um dos mais ilustres filhos. Também a Câmara Municipal de São Domingos lamentou o desaparecimento físico do mestre Pascoal, considerando-o uma das mais notáveis figuras da cultura são-dominguense e cabo-verdiana. Na sua mensagem de pesar, a autarquia destacou o papel do músico, artesão e formador na preservação e transmissão do património cultural de Cabo Verde, sublinhando que deixa um legado inestimável que continuará a inspirar as atuais e futuras gerações. A Câmara de São Domingos enalteceu ainda as qualidades humanas do mestre Pascoal, recordando como uma pessoa generosa, humilde, sábia e sempre disponível para servir a comunidade, deixando as mais sentidas condolências à família e amigos, também discípulos e admiradores. E a Direção Municipal do Ambiente da Ilidade de São Filipe iniciou a preparação para a próxima época das chuvas, com a limpeza das ribeiras, valas e principais linhas de drenagem de água no município de São Filipe. Além da limpeza das ribeiras e linhas de água, a medida contempla a remoção voluntária das carcaças, viaturas, máquinas averiadas ou abandonadas na via pública e terrenos baldios pelos respectivos proprietários até o dia 10 de julho. A iniciativa visa garantir melhores condições de escoamento das águas pluviais, reduzir o risco de inundações, proteger pessoas e bens e reforçar a segurança das comunidades em todo o território municipal. A autarquia, de acordo com uma nota publicada na sua página nas redes sociais, tem vindo a adotar uma abordagem preventiva e responsável, antecipando desafios sazonais e investindo em ações estruturantes nas áreas da proteção civil, ambiente e melhoria da qualidade de vida da população. A campanha de limpeza em curso envolve intervenções em várias zonas do município, com equipas no terreno dedicadas à remoção de resíduos, desobstrução das linhas de drenagem, consideradas essenciais para minimizar impactos negativos durante períodos de forte precipitação. A autarquia apela também, por isso, à colaboração da população, no sentido de evitar o depósito de lixo, entulhos e outros resíduos de ribeiras, valas, bermas de estradas e espaços públicos, contribuindo, sim, para a preservação do ambiente e a segurança coletiva. Com a limpeza das ribeiras e linhas de drenagem, a Idilidade reafirma o compromisso de continuar a trabalhar no terreno, reabilitando recursos e equipas para preparar o município para os desafios climáticos com vista a uma cidade mais limpa, organizada, segura e sustentável. A autarquia alerta que, após o término do prazo estabelecido, será realizada a remoção coerciva dos veículos, máquinas e carcaças abandonadas e os respectivos proprietários ficarão sujeitos à aplicação de coimas e outras sanções previstas no Código de Postura Municipal. E o vinho tinto de Chã das Caldeiras 2024, produzido pela adega cooperativa Chã Agricop, conquistou uma medalha de prata no prestigiado Concurso Mundial de Bruxelles, uma das mais importantes e competitivas competições internacionais de vinhos do mundo. A distinção foi alcançada no universo de cerca de 6.700 vinhos, tintos e brancos, provenientes de diversos países, reforçando a qualidade e o reconhecimento internacional dos vinhos produzidos na Ilha do Fogo. Produzido exclusivamente a partir da casta Baboso Negro, o Chão 2024 é um vinho orgânico com 14% de teor alcoólico. De acordo com a descrição do concurso, apresenta aromas de morango, cereja e cereja preta, destacando-se ainda pelo seu equilíbrio em boca, taninos finos e um final agradavelmente franco. Fundado em 1994, o Concurso Mundial de Bruxelles é

considerado uma referência mundial na avaliação de vinhos, reunindo especialistas, enólogos, jornalistas, críticos e compradores internacionais. A competição distingue-se pelo rigor dos seus critérios de avaliação, pela seleção de vinhos de qualidade irrepreensível, oferecendo aos consumidores uma garantia de excelência. Rosando Monteiro, de AgroCoop, explicou que a Dega Chan participou nesta edição com dois vinhos. Enquanto o Tinto Chan 2024 foi premiado com medalha de prata, o vinho Rosé ficou muito próximo da distinção, alcançando 86 pontos. No entanto, a atribuição de medalhas no concurso de Bruxelas exige uma pontuação mínima de 88 pontos. Para Rosana Monteiro, esta conquista representa um marco importante para a vitivinicultura de Chan das Caldeiras. O mesmo vinho tinto colhido 2024 da Dega de Chan foi distinguido no ano passado com medalha de ouro na 33ª edição mundial de vinhos extremos realizada em Sarre, na Itália. Com esta nova distinção, a Dega Cooperativa passa a somar 7 medalhas internacionais, sendo 6 conquistadas no concurso mundial de Servim, em Itália, e agora no concurso mundial de Bruxelas. O responsável sublinhou ainda que a medalha obtida em Bruxelas assume um significado especial devido à elevada competitividade do concurso, que reúne milhares de vinhos de diferentes regiões produtoras do mundo. A nova distinção vem reforçar a reputação dos vinhos de Chan das Caldeiras e constitui mais um reconhecimento da qualidade do trabalho desenvolvido pelos produtores locais, contribuindo para a promoção internacional dos produtos da Ilha do Fogo e de Cabo Verde. E para fecharmos este bloco informativo, salientar que o Governo autorizou 2 garantias soberanas na modalidade de avala, no valor de 6 milhões de dólares, cerca de 600 mil contos, a linhas aéreas de Cabo Verde, para reforçar o transporte aéreo doméstico. De acordo com a Resolução número 88/2026, de 10 de junho, o avalo que o Governo autorizou à Direção-Geral do Tesouro a conceder a linhas aéreas de Cabo Verde insere-se no âmbito dos contratos de locação operacional de 2 aeronaves ATR-72-600 destinadas ao transporte aéreo doméstico. Conforme o mesmo documento, cada garantia ascende a 3 milhões de dólares e será prestada a favor da empresa Terrinor e Amuna Limitada, entidade com a qual a transportadora estatal celebrou os contratos de locação das aeronaves identificadas pelos números da série MSN-1512 e MSN-1514. O Executivo justifica a medida com a necessidade de reforçar a conectividade aérea nacional, considerada uma prioridade estratégica do Programa de Governo para a 11ª Legislatura, tendo em conta a condição arquipelágica do país e a importância da mobilidade entre as ilhas para a integração económica e social. É assim que fechamos este bloco informativo. Novas informações às 11 em ponto. 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

Olá, sejam todos bem-vindos ao nosso bloco informativo desta sexta-feira. O Presidente da República afirmou em Lisboa sentir-se orgulhoso pelo percurso de Cabo Verde ao longo dos 51 anos da independência, destacando que o país superou adversidades e consolidou uma nação estável, democrática e respeitada. José Maria Neves discursava no Centro Cultural de Cabo Verde, em Lisboa, durante um encontro com a comunidade cabo-verdiana integrado nas comemorações do 51º aniversário da Independência Nacional, assinalado a 5 de julho. Na sua intervenção perante dezenas de cabo-verdianos residentes em Portugal, o chefe de Estado recordou que, em 1975, muitos colocavam em causa a viabilidade de Cabo Verde devido às limitações económicas e à ausência de recursos naturais. O Presidente da República lembrou que o arquipélago nasceu sem ouro, diamantes ou petróleo e enfrentou, desde a independência, inúmeras incertezas. Segundo o Presidente da

República, Cabo Verde, constituído por 10 ilhas e uma vasta diáspora, transformou as suas limitações em oportunidades, tornando-se uma referência pela paz, estabilidade democrática, boa governação e amizade entre os povos. Ao projetar os próximos 50 anos, defendeu que o país deve continuar a investir no desenvolvimento nacional e na melhoria das condições de vida da população. O chefe de Estado manifestou ainda a convicção de que Cabo Verde poderá posicionar-se nos próximos 50 anos entre os melhores do mundo em áreas como educação, saúde, saneamento, qualidade de vida e a construção da dignidade da pessoa humana, comparando essa ambição à evolução que o país tem registrado no futebol. O ministro dos Negócios Estrangeiros, Comunidades e Defesa Nacional, Manuel da Rosa, assinalou na praia que a relação entre Cabo Verde e os Estados Unidos assenta numa história comum, consolidada por laços humanos, políticos e institucionais. Ao intervir nas comemorações dos 250 anos da independência dos Estados Unidos da América, realizada sob o lema Freedom 250, o governante sustentou que os princípios da liberdade, da democracia, do Estado de Direito e da dignidade humana constituem referências partilhadas pelas duas nações e orientam a política externa cabo-verdiana. Durante a intervenção, recordou que em 1765 partiu de Cabo Verde o primeiro embarque documentado de africanos livres para os Estados Unidos, mais de uma década antes da Declaração da Independência Norte-Americana, fato que, segundo disse, lançou as bases de uma ligação humana e cultural preservada ao longo dos séculos. Na ocasião, referiu que a cooperação bilateral reforçada após a independência de Cabo Verde através de diversos instrumentos jurídicos abrange áreas como segurança, desenvolvimento e intercâmbio cultural, ao mesmo tempo que manifestou o empenho do novo governo em assegurar o aprofundamento dessa parceria em domínios estratégicos, nomeadamente na defesa. Manuel da Rosa saudou ainda a iniciativa norte-americana Comércio em vez de ajuda, por considerar que a mesma privilegia o comércio, o investimento privado e a resiliência económica, modelo que disse encontra em Cabo Verde um parceiro preparado para reforçar o caminho. O governante aproveitou a ocasião para assinalar a participação da Seleção Nacional do Campeonato do Mundo de Futebol de 2026, reconhecendo o apoio da diáspora cabo-verdiana e do público norte-americano aos Tubarões Azuis. O presidente da Associação Sindical dos Trabalhadores dos Registros, Notariado e Identificação Civil e Criminal, afirmou que a classe quer trabalhar junto ao governo para a resolução dos problemas existentes. O presidente da Stranic, Vítor Veiga, falava em Forpresa após um encontro com o ministro da Justiça, Clóvis Silva. Segundo Vítor Veiga, a ideia é traçar um caminho comum para trazer soluções aos problemas existentes e que há muito tempo tem afligido as pessoas e o setor dos registros notariado e identificação. Afirmou ter saído do encontro satisfeito, tendo em conta os pontos traçados e a abertura do governante perante a situação apresentada. De acordo com a mesma fonte, a prioridade é fazer a transição no quadro do plano de carreiras, funções e remunerações, ou seja, concluir a elaboração da lista de transição e implementar o PCFR, que já se encontra aprovado. Este encontro ocorreu no âmbito de várias outras visitas efetuadas pelo ministro da Justiça, Clóvis Silva, que preside também o Conselho de Ministros, Assuntos Parlamentares e Comunicação Social. A Câmara Municipal de São Filipe procedeu na quinta-feira à entrega de novos fardamentos aos fiscais, condutores, coletores e mecânicos da Direção Municipal do Ambiente. O ato foi presidido pelo presidente da Câmara Municipal, Núñez Silva, acompanhado pela equipa camarária, enquadra-se na política de valorização dos recursos humanos e melhoria das condições de trabalho dos colaboradores municipais. A iniciativa visa reforçar a segurança, o conforto e a identificação institucional e a dignidade profissional dos trabalhadores que atuam diariamente nos serviços de limpeza urbana e gestão ambiental do município. Os beneficiários desempenham funções consideradas essenciais para o funcionamento do sistema municipal, garantindo a recolha de resíduos e manutenção dos equipamentos e a limpeza e organização dos espaços públicos, contribuindo diretamente para a qualidade ambiental e sanitária da cidade. De acordo com a InforPress, a autarquia sublinha que esta ação integra um conjunto de medidas em curso para a modernização dos serviços municipais e valorização dos seus

trabalhadores com vista a um serviço público mais eficiente e próximo da população. Durante o ato, foi também reforçado o apelo à colaboração dos munícipes na correta deposição dos resíduos e no respeito pelas normas ambientais, sublinhando que a construção de uma cidade mais limpa e sustentável depende do envolvimento de todos. O presidente do Conselho de Administração da empresa Águas de São Nicolau afirmou que a redução de água para rega em Algodeiro resulta de escassez hídrica e a prioridade do consumo humano e limites legais de exploração dos furos. Em declarações à Infopresa, em resposta às reclamações dos agricultores que denunciaram a diminuição do tempo de rega de 2 horas para 1 hora, Carlos Silva explicou que o atual cenário resulta da falta de chuvas e da limitação da capacidade de exploração dos furos existentes. Segundo o presidente da empresa, a realidade hídrica da zona alterou-se significativamente ao longo dos anos, lembrando que quando o sistema foi implementado, a população da vila do Tarrafal era muito inferior à atual e a água disponível era suficiente para satisfazer uma procura menor. O responsável explicou que, face à redução das perdas na rede de distribuição, a empresa chegou a propor um aumento de 15 a 20 minutos no tempo de fornecimento dos agricultores, passando de 1 hora para cerca de 1 hora e 20 minutos. Contudo, segundo disse, a proposta foi recusada pelos produtores, que mantêm a reivindicação do regresso às 2 horas de abastecimento. Neste sentido, defendeu a realização de uma avaliação técnica conjunta entre a Agência Nacional de Águas e Saneamento e a Água de Rega e a Águas de São Nicolau para identificar as causas das perdas e definir soluções para melhorar a gestão de água no perímetro agrícola. A Associação Projeto Vitor promove no sábado uma campanha de limpeza nas praias de nidificação de São Filipe para garantir condições mais seguras à reprodução das tartarugas e sensibilizar a população para a preservação do ambiente. Com o aproximar o início da temporada da desova das tartarugas marinhas, a associação arrancou no passado mês de junho diversas ações de conservação e proteção desta espécie com campanha de limpeza nas praias de desova das tartarugas a nível da ilha e que culmina no próximo sábado com a limpeza das praias de São Filipe. A concentração dos voluntários e técnicos do projeto é às 6 horas em frente à padaria Maria Augusta e a campanha abrangerá as praias de Fontibila, Nossa Senhora da Encarnação e Marmolano, nas imediações do Porto do Vale dos Cavaleiros. Visa recolher e remover resíduos sólidos das praias de desova e contribuir para um ambiente mais limpo, sustentável e favorável à conservação da biodiversidade costeira. As ações integram um trabalho contínuo desenvolvido ao longo de toda a época de nidificação, que inclui e a limpeza das praias, monitorização, proteção dos ninhos e sensibilização ambiental, envolvendo técnicos, voluntários, facilitadores, comunitários e diversos parceiros. Numa ação anterior, realizada na Praia de Salinas, foram recolhidas mais de 300 kg de resíduos, graças ao empenho de 61 participantes, nomeadamente de jovens da Igreja de Jesus Cristo dos Santos dos Últimos Dias, da equipa de saneamento da Câmara Municipal de São Filipe, voluntários e técnicos de Associação Projeto Vitor, membros da Cooperativa Ecopesca e São Jorge, facilitadores comunitários e monitores de praias. E na página desportiva, a seleção cabo-verdiana de futebol defrontou hoje a Argentina em Miami, em partida dos 16avos de final do Campeonato do Mundo, procurando prolongar a campanha histórica na competição. O encontro está agendado para as 21 horas e coloca frente a frente a formação orientada por Bobista e a campeã mundial em título, apontada como favorita à qualificação. Cabo Verde chega a esta fase depois de garantir pela primeira vez o apuramento para a fase a eliminar de um campeonato do mundo, resultado considerado histórico para o futebol nacional. A seleção nacional tem assumido como objetivo competir de igual para igual com qualquer adversário, apostando na organização defensiva e na exploração das transições ofensivas diante de uma das principais candidatas à conquista do título. Na antevisão da partida, o selecionador Bobista vincou que o grupo está concentrado no objetivo de continuar a fazer história na competição, sublinhando o compromisso, união e determinação dos Tubarões Azuis para disputar a

qualificação à fase seguinte. A conferência de imprensa da antevisão do jogo entre Cabo Verde e Argentina ficou marcada pela orientação de estrutura dos Tubarões Azuis para que as perguntas se centrarem exclusivamente na partida, evitando temas de natureza extradesportiva. Conforme noticiado por diversos meios de comunicação internacional, a conferência de imprensa da antevisão do encontro entre Cabo Verde e Argentina decorreu sob a orientação da assessoria de imprensa da Seleção Nacional de que as perguntas incidissem exclusivamente sobre a partida. Durante a sessão, algumas perguntas relacionadas com alegações que envolvem o capitão da seleção, Rian, não foram respondidas, tendo elementos da organização e representantes da FIFA reiterado que a conferência se destinava exclusivamente à antevisão da partida. Apesar desse momento, a conferência decorreu com enfoque essencialmente desportivo, tendo o selecionador nacional Bubissa e o defesa Yannick Stopira manifestando confiança na preparação da equipa para enfrentar a campeã mundial. Na ocasião, Bubissa vincou que o grupo está concentrado no objetivo de continuar a fazer história. Por sua vez, Yannick Stopira considerou que o grupo está motivado e consciente na dimensão do desafio, mas assegurou que Cabo Verde pretende entrar em campo para competir de igual para igual, mantendo a identidade que tem caracterizado a equipa ao longo do torneio. Cabo Verde perdeu por 72-82 frente à sua congênere dos Camarões, a terceira janela de qualificação ao Mundial FIBA Qatar 2027, disputada em Douala. Numa partida em que a seleção nacional esteve quase sempre em desvantagem, a seleção de Camarões venceu o primeiro quarto por 15-19, o segundo quarto por 15-20 e o terceiro por 15-24. O combinado cabo-verdiano venceu o último quarto por 27-19, mas insuficiente para evitar a derrota. No plano individual, o extremo cabo-verdiano, Ivan Almeida, voltou a ser a principal figura dos Tubarões Martelo, destacando-se como o jogador mais valioso da equipa nacional, ao somar 16 pontos, 8 ressaltos e 3 assistências. De acordo com o calendário da Seleção Nacional, o próximo jogo é frente ao Sudão do Sul, 4 de julho, seguindo-se o confronto com a Líbia, marcado para 5 de julho. Os jogos de qualificação realizam-se entre os dias 2 e 5 de julho no Complexo Multidesportivo de Japoma, em Douala. Para a Federação, a participação nesta janela representa mais um passo estratégico no processo de afirmação da seleção a nível internacional, refletindo o trabalho contínuo de preparação, desenvolvimento e ambição do basquetebol nacional. E na página internacional, pelo menos 30 pessoas foram mortas em Kiev, segundo um balanço divulgado pelas equipas de socorro, no pior ataque com drones e mísseis russos contra a capital ucraniana desde o início da guerra. Kiev prometeu na quinta-feira retaliar contra Moscovo, que anunciou a intenção de prosseguir com os ataques. Mais de 4 anos após o início da invasão do país pelo exército russo, Moscovo lança regularmente ataques massivos envolvendo centenas de drones e dezenas de mísseis contra a Ucrânia e a capital. De acordo com Lusa, Kiev, com meios muito mais limitados, nomeadamente em termos de mísseis, também intensificou os ataques contra o território russo, infligindo golpes, em particular no setor petrolífero. Na noite de quarta-feira, a Ucrânia foi alvo de 496 ataques com drones e de 74 com mísseis de diferentes tipos, dos quais 476 e 48 foram interceptados, segundo a Força Aérea Ucraniana. Kiev foi alvo de ataques específicos. As Nações Unidas alertaram para uma previsível intensificação do fenómeno meteorológico El Niño, o que aumenta a probabilidade da ocorrência de fenómenos climáticos extremos, como ondas de calor, secas e chuvas intensas em várias partes do mundo. Em comunicado, a Organização Meteorológica Mundial assinala que a atualização mensal da sua avaliação sobre o clima sazonal global indica uma rápida evolução para um forte evento El Niño durante o período de julho a setembro deste ano, acrescentando que os modelos de previsão mostram uma concordância notável, proporcionando uma elevada confiança nas perspectivas. Esperam-se as temperaturas da superfície do mar acima do normal, no leste do Pacífico Equatorial, assim como o Oceano Índico e no Atlântico Tropical, enquanto no Atlântico Norte são prováveis temperaturas

áreas, setores sensíveis ao clima, como a agricultura e a saúde, e as comunidades vulneráveis a prepararem-se para os impactos potenciais. Pelo menos 100 mil crianças no Líbano podem ficar sem acesso às salas de aula no início do próximo ano letivo, caso não sejam tomadas medidas urgentes para reparar 340 escolas danificadas durante o conflito, alertou a Unicef. O estudo elaborado no âmbito do Fundo para Transição e Resiliência na Educação, financiado pela União Europeia, Alemanha, França e Suíça, apresenta o primeiro panorama complexo do impacto do conflito no sistema educativo do país. Os danos concentram-se nas províncias de Nabatieh, sul do Líbano, Beca, Baalbek, Hermel, Beirute e Monte Líbano, algumas das zonas mais afetadas pelos ataques israelitas. Enquanto alguns estabelecimentos representam danos menores, outros necessitam de obras de uma reabilitação de grande envergadura ou de uma reconstrução total antes de poderem reabrir com garantias de segurança. A organização recordou que a educação das crianças libanesas já foi gravemente afetada nos últimos anos pela sucessão de crises económicas, sociais e de segurança que o país atravessa. De acordo com Notícias ao Minuto, a Unicef alertou que uma nova interrupção prolongada da aprendizagem teria consequências duradouras para a educação, bem-estar e saúde mental das crianças, além de aumentar a sua exposição a riscos, como o trabalho infantil ou casamento precoce. E assim colocamos um ponto final no nosso bloco informativo.

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1: 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Quando falamos em mudança, muitas vezes pensamos em grandes transformações, decisões políticas ou acontecimentos marcantes. No entanto, a maioria das mudanças significativas começa em pequenos gestos do quotidiano. Ser pontual, respeitar os outros, cumprir responsabilidades, agir com honestidade e ajudar quando é necessário são atitudes simples, mas que têm um impacto profundo quando praticadas de forma consciente. O problema é que muitas vezes estas pequenas atitudes são ignoradas porque não parecem suficientes para mudar o mundo. Mas é precisamente a soma dessas pequenas ações que constrói sociedades mais organizadas, mais justas e mais humanas. A mudança não acontece apenas nos grandes discursos ou nas grandes decisões, mas, sobretudo, no comportamento diário de cada pessoa.

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grandes transformações, decisões políticas ou acontecimentos marcantes. No entanto, a maioria das mudanças significativas começa em pequenos gestos do quotidiano. Ser pontual, respeitar os outros, cumprir responsabilidades, agir com honestidade e ajudar quando é necessário são atitudes simples, mas que têm um impacto profundo quando praticadas de forma consciente. O problema é que muitas vezes estas pequenas atitudes são ignoradas porque não parecem suficientes para mudar o mundo. Mas é precisamente a soma dessas pequenas ações que constrói sociedades mais organizadas, mais justas e mais humanas. A mudança não acontece apenas nos grandes discursos ou nas grandes decisões, mas, sobretudo, no comportamento diário de cada pessoa.

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0: Saudações aos nossos ouvintes, sejam bem-vindos ao nosso flash informativo. O primeiro-ministro afirmou que o governo está a identificar gorduras e mais gorduras na administração pública e assegurou que os eventuais cortes serão apresentados no momento da sua implementação. O ministro das Infraestruturas, Habitação e Ordenamento do Território afirmou que a habitação constitui uma prioridade fundamental do governo, destacando seu papel na melhoria da qualidade de vida da população e na dignificação da pessoa humana. O presidente do Observatório Nacional do Tráfico de Pessoas defendeu a urgência de um maior envolvimento comunitário para travar o crime de tráfico de pessoas no país. E o presidente do Observatório Nacional do Tráfico de Pessoas alertou também para o crescente uso das redes sociais por parte dos traficantes como principal estratégia de aliciamento e engano. A Polícia Municipal da Praia vai reforçar o seu efetivo com mais 53 agentes e intensificar o policiamento de proximidade para responder aos desafios da segurança urbana e crescimento do município da Praia. Os sindicatos Cimitec e Sindicap pediram hoje intervenção urgente do governo na implementação do novo plano de cargos, carreiras e salários dos Correios de Cabo Verde, alegando que o processo foi conduzido com ilegalidades. O novo Estatuto da Criança e do Adolescente constitui uma grande inovação e um instrumento dotado de maior bagagem judicial para assegurar a proteção dos menores em Cabo Verde, defendem especialistas e promotores do setor. O bispo Dom Teodoro fez um balanço positivo da Assembleia Diocesana, considerando que o encontro permitiu a escuta das sensibilidades locais e a definição de prioridades com enfoque na juventude, pastoral vocacional, família e catequese. A confiança, o orgulho e a esperança marcam o sentimento dos mindelenses que acreditam numa boa prestação da seleção cabo-verdiana de futebol no jogo hoje, frente à Argentina no Campeonato do Mundo de 2026. A capital moçambicana registrou 2.202 pessoas em situação de rua, mendicidade e trabalho infantil entre julho de 2025 e junho de 2026, sendo a pobreza extrema, desemprego e desestruturação familiar as principais causas, indicam um relatório. Cerca de 410 milhões de europeus estiveram sob temperaturas acima dos 35 graus Celsius, pelo menos uma vez durante a onda de calor, entre 15 e 30 de junho. E assim colocamos um ponto final no nosso flash informativo. Obrigada pela sua preferência.
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2: Saudações, ouvintes. Encerramos a semana com um tema fundamental, os primeiros socorros. 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

A continuação de ótima tarde de sexta-feira, são já 16 horas mais a 7 minutos e meio nas ilhas de Cabo Verde. Essa é a hora certa de boa WBFM, então consulta-lhe o relógio, caro amigo ouvinte. Então é início de mais um fim de semana esse que certamente se te promete, principalmente hoje. Portanto, é uma sexta-feira grande, portanto, Mundial 2026, portanto, Cabo Verde, Argentina, jogo está marcado para 9 da noite. E como é o caso ali no Mosteiro, cidade de Igreja, Praça Zambuja, já está infectado, está ali...

animação musical, algumas cadeiras está ali à vontade para quem quiser se sentar e quem quiser também pode ficar de pé. Está tudo enfeitado lá com alguns símbolos da seleção de Cabo Verde para que logo mais à noite tudo alguém de mosteiro está ali para hoje é o jogo de perto. Então, já sabe, viste boa camisola, boa t-shirt. E logo mais a espalha ali para o centro de cidade, cidade de igreja, e para hoje de perto é esse grande jogo. Certamente te batei a animação musical, alguma conversa ali antes de jogo. E por isso vai a mais a 7, vai lá para dentro de 19 horas sensivelmente. E, portanto, e assiste a algumas cerimónias ali antes de jogo. Exatamente, é uma sexta-feira grande, e, portanto, é programa Tarde dos Ouvintes, aqui já está no ar na boa Rádio Receptor, é também perto de 18 horas e 30 minutos, é a última edição desta semana, hoje notei, 3 de julho de 2026.

Pois é, não só ali no mosteiro, é, portanto, na, poder falar na todo lado, esta organiza um espaço largo, para quem quiser bem, hoje é jogo também ali na cidade de São Felipe, cidade de Sobrados, ali na Cruz de Paz também, está tudo preparado, tudo infectado para jogo logo mais à noite. Já passamos ali na comunicação, o Otavinho Teixeira, também perto de 18 horas e 30 minutos. Já passamos até lá e boca DJ, então a partir desse momento, bata pide música de boa gosto e fazer botar de bem animado.

Então, 11 minutos e alguns segundos depois de 4 da tarde nas Ilhas de Cabo Verde, é programa Tarde dos Ouvintes, na Boa Rádio Receptor. Aquele abraço a nós, amigos ouvintes. Então, muito obrigado por estar ali na nossa companhia. No Tabrelico, essa música Tubarão Azul, na abertura, nessa edição de hoje, desde a tarde de sexta-feira. Certamente essa música ali está da mais emoção. Está sentindo aquela emoção. E o coração certamente começa a bater horizontal. Pois é, bandeira na mão e vibe está lá na alto. Portanto, hoje, para 9 horas à noite, o nosso Tubarão Azul está entrando a campo para bater de frente com a Argentina. Portanto, é raça e força no grito bem alto para nós vós. Chega lá na campo. Cabo Verde na pete e na alma. Então força para nós, a seleção de Cabo Verde. Certamente Tubarão Azul está com fome de vitória.

Exatamente, Tubarão Azul é badão, é sucesso. Então hoje é uma sexta-feira grande, portanto é um fim de semana que certamente se te promete. Já o jogo está marcado para 9 da noite, então tudo alguém bate, prepara desde já para logo mais à noite. Está tudo pronto, com a tua força, a tua energia. Positivo para nós, a seleção de Cabo Verde. Portanto, é programa Tarde 2 ouvintes na Bu Rádio Rezador, até bem perto de 18 horas e 30 minutos. Nota, continuo ali com mais músicas que te fala de nós, a seleção de Cabo Verde.

Mas a 23 minutos depois de 4 da tarde nas Ilhas de Cabo Verde, é programa Tarde dos Ouvintes, até bem perto de 18 horas e 30 minutos, certamente muitos a este lado e aquele outro lado te acompanhando. Muito obrigado por estar ali na nossa companhia, portanto um abraço para bom que está ali te acompanhando na frequência de 104.4, então aumenta lá o volume de boa rádio receptor. E um abraço também para o Box está ali no nosso aplicativo, te acompanhando. Continuação de ótima tarde e desde logo um bom fim de semana. Caro amigo ouvinte, está ali então, te espera boa pedido musical.

Pois é, Nuta, continua ali com mais músicas, agora no Tamud ali, lá mais à frente, certamente, Nuta vem trazer mais músicas de nós, a seleção de Cabo Verde. Então, Nuta traz ali Isidora com essa música Coração.

Exatamente, 16 horas mais a 30 minutos nas Ilhas de Cabo Verde, é a Sintonia Minga de WBFM, nessa tarde de sexta-feira, portanto é uma sexta-feira grande. Assim não termina de Obesidora com essa música Coração. Então não te traz ali nós a Beto Dias com essa música Afinal. Essa música também lá para nós, grande amigo ouvinte que está ali na Mosteiro, na nossa companhia, nos está a falar de Zani Silva. Aquele abraço, Zani. Continuação de ótima escuta e desde logo um bom fim de semana.

Pois assim, no Terminal Itiobi, nós, Beto Dias, com essa música A Final, essa música que vai lá para Mingo ao Vente, o taxista que está ali na Mosteiro, te acompanhando, nos te fala de Zeni Silva. Então, aquele abraço, Mingo, um bom fim de semana. 35 minutos depois de 4 da tarde, nas Ilhas de Cabo Verde, sintonia minga de WBFM. Nessa tarde de sexta-feira, portanto é uma sexta-feira grande. Então não te continuo ali com mais músicas, a pedido de nós amigos ouvintes que está lá de aquele outro lado te acompanhando. Não te traz ali Marilana com essa música Bu Rijetan, essa música também lá para mim ouvinte que está ali na América na nossa companhia, não se te fala de Vani Lopes.

Lotte, és a música Benção, e mais nova música desde a jovem artista. É programa Tarde dos Ouvintes, o receptor, nessa sexta-feira grande.

a 13 de julho de 2026. Outra trazelia extrema com essa música Catapisa, essa música também lá para António, taxista que está ali na Mosteiro, na nossa.

Pois é, não tinha ouvido a Phil G. Camporta com a música Tudinha Riqueza. Também não tinha ouvido o Zé Espanhol, Mulher de Minha Vida. E nesse momento não está ali com a Gary, com essa música Bumbum na Peto. Um grande abraço lá para a Irondina Bento Duarte, que está ali na Itália, está acompanhando a Elefante Gary. Portanto, não te pedi desculpa a nós, amigos ouvintes, não está ali com alguns cortes, portanto, não te pedi desculpa. É programa tarde dos ouvintes, até bem perto de 18 horas e 30 minutos.

Exatamente, então já não entra na segunda hora do programa Tarde dos Ouvintes, portanto, no Stalico César Sanches, com essa música Cuida dele. Tarde de sexta-feira, uma sexta-feira grande, então aquele abraço a todos, ótima tarde e um bom fim de semana, que tudo bem decorre na tranquilidade. Nota traz ali Big Z Patronato com essa música Saudade Dinhosa, essa música é pedida de amiga ouvinte, Sandra Ribeiro, que está ali na América na nossa companhia. Aquele abraço, Sandra, um bom fim de semana, ela que te manda essa música de saudade para todas as famílias na Mosteiro.

Exatamente, esse mesmo, a boa WBFM, a boa melhor companhia de segunda a segunda, né, à tarde de sexta-feira, início de mais um fim de semana. Não te espera que não te mantenha um bom fim de semana na paz e na tranquilidade. Já hoje, logo à noite, portanto 9 da noite, portanto Cabo Verde, Argentina. Portanto, Cabo Verde tem 3 pontos. Fruto de 3 empates, 3 gigantes de empate. Argentina, 3 vitórias, 9 pontos.

Pois é, força para nós a seleção de Cabo Verde, que certamente Tubarão Azul está com fome de vitória. É programa Tarde 2 ouvintes na Burra Rádio Receptor, é também perto de 18 horas e 30 minutos. Continua a pedir de música de bom gosto. Um abração também lá para António de Marigueda, ali na América. Aquele abraço, amigo. Um bom fim de semana.

Exatamente no terreno Vale Votos, de continuação de ótima tarde de sexta-feira. Então, 35 minutos depois de 17 horas nas ilhas de Cabo Verde. Portanto, o programa Tarde dos Ouvintes, o programa é esse que acontece de segunda a sexta aqui na antena de WBFM. Portanto, a partir de 16 horas, já também perto de 19 horas, portanto é 13 horas de show, animação, entrevista e também com a participação de nós, amigos ouvintes. Certamente muitos estão lá de aquele outro lado te acompanhando. Muito obrigado por estar ali na nossa companhia. Certamente você está na boa companhia. E você sabe, WBFM, rádio esse que te faz parte de movida, de segunda a segunda. Continua-te a pedir música de boa gosto, continua-te a fazer botar de bem animado, até bem perto de 18 horas e 30 minutos, portanto é a última edição dessa semana. Eu sou ali na comunicação, Otavinho Teixeira. Bom, nota continua ali com mais músicas, nota traz ali Jânio Simado com essa música Suzette.

Exatamente, eu não tinha ouvido o Jânio Semedo com a música Suzette. Eu não estaria com o Godinho com essa música Sacramento, essa música também lá para António de Marigueda, que está ali na América na nossa companhia.

Pois é, no Santa Caminha para 18 horas às 6 da tarde, nas ilhas de Cabo Verde, quando já falta um minuto e alguns segundos. Nota, continua ali até bem perto de 18 horas e 30 minutos. Já sabe, está lá em boca DJ. Nessa tarde de sexta-feira, hoje notei, a 3 de julho de 2026, portanto, é uma sexta-feira grande que se te promete. Tchau, tchau. Otavinho Teixeira ali na comunicação, então aquele abraço a cada um de nós que está lá de aquele outro lado, está acompanhando, muito obrigado. Desde logo um bom fim de semana, que tudo bem decorre na tranquilidade. Um abraço para Mingo Ouvinte Ima, ali na Cova Figueira. Aquele abraço, Mingo. Um bom fim de semana. Também lá para Lissa Veiga. Abraço também para Manecas, ali na Queimada Guincho. Aquele abraço, Manecas. Um bom fim de semana.

Pois é, boa música na boa rádio, Ressa Tornes, a momento 18 horas, 6 da tarde, nas ilhas de Cabo Verde, sintonia amiga de WBFM.

Pois é, não tinha ouvido. Nós, a jovem artista de Mosteiro do Martas, increpou Anel. Jonathan, com essa música catafazinada. É o programa Tarde dos Ouvintes, no TBA e TV perto de 18 horas e 30 minutos. No Tataras ali, Tony Fica, com essa música em Tive um Sonho. Essa música é pedido de amigo ouvinte, no Se Te Fala, de Luís Vieira, ali na Relva Mosteiro, elefante Tony Fica. Aquele abraço, Luís, um bom fim de semana.

Exatamente, eu não tinha ouvido Tony Fica com a música Em Tive Um Sonho, música esse que vai lá para amigo ouvinte, Luís Vieira, que está ali na relva na nossa companhia. Um abraço também para Landa Nunes, ali na Figueira Pavão, aquele abraço, Landa, ótima tarde, um bom fim de semana. Nos resta 13 minutos após a edição de hoje, desde a tarde de sexta-feira, é a última edição desde a semana, é um sexta-feira grande, hoje nós a seleção está a jogar com a Argentina para 9 horas de noite.

Zé, nos está ali com essa música quente, quente, Zé Espanhol, Mujer de Minha Vida. Você está caminhando para a reta final, nessa edição de hoje, 10 da tarde de sexta-feira. Já a partir de segunda-feira, portanto, no Tabai, até a hora habitual, até bem perto de 19 horas. Porque nessa semana ali, para falar, portanto, tive essa gripe, portanto, é por isso que a tarefa continua até bem perto de 19 horas. Mas já senti mais melhor, portanto, já. Amanhã, portanto, sábado e domingo, onde está fora de antena, está um outro colega que é o Nilton Gomes, a partir de Merca, que está trazendo aos sábados e domingos o programa Mantenha para nós Guentes. O programa Tarde de Dois Ouvintes acontece de segunda a sexta, a partir de 16 horas, até bem perto de 19 horas. Já para logo mais, também está ali na antena o colega amigo, o jornalista Edmilson Vieira, a partir de Relva, que certamente também traz ali alguma informação.

Pois é, logo mais, também está ali na antena o colega amigo, o jornalista Edmilson Vieira, a partir de Relva, Mosteiro, zona sul de Mosteiro.

Bom, no Também Despedida-lhe com essa música Tubarão Azul, nós a despedida nessa edição de hoje, desde a tarde de sexta-feira, é a última edição desde a semana. Pois é, um sexta-feira grande. Já logo mais, Cabo Verde, Argentina. Então força para nós, Tubarão Azul, que certamente está com fome de vitória. Que não faz mais um grande jogo. Já ali no mosteiro, portanto, Praça Zambuja, na cidade de Greja, está tudo infectado com alguns... símbolos da seleção de Cabo Verde. Também está ali a animação musical. E já para logo mais, certamente, tabatei algumas conversas ali. Também músicas da seleção de Cabo Verde. E eu sabe, chega mais a cedo, pelo menos uma hora e meia ou duas horas antes, para estar ali, assistir alguma animação, algum conversa ali. E para 9 horas da noite já é jogo grande, Cabo Verde, Argentina. Portanto, é a mesma coisa que se te acontece na todo lado, Cabo Verde, também fora, lá onde que está Cabo Verdeano. Te prepara um espaço largo onde que te leva algumas pessoas. Como é o caso também na cidade de São Felipe, ali na Cruz de Paz, também se te acontece isso, espaço é largo ali e também está ali tudo pronto, tudo com animação ali, animação musical. Está ali palco e já logo mais dentro de meia hora, sensivelmente, mais ou menos, a gente está batatiga e certamente espaço de ser está bem animado. Já para 9 horas é jogo grande. Então força para nós, a seleção de Cabo Verde, que não ganha hoje porque Tubarão Azul está com fome de vitória. Então, muito obrigado, que nos mantém um bom fim de semana na paz e na tranquilidade. E eu sabe, Otavinho Teixeira, que esteve ali na comunicação. Um grande abraço, até segunda.

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0: A propósito, assim então, nós acabamos de neste momento ouvir o magnífico hino de Cabo Verde, neste momento.
1: Caro colegas e ouvintes, as coisas estão favoráveis para Cabo Verde. 43 minutos da primeira parte, canto para o lado direito da formação cabo-verdiana. Lá vem a bola, corta a defesa adversária. Mário Soares domina e cruza para a grande área. Salta a Varela de cabeça e põe a bola no fundo da baliza. É gol!
0: Exatamente, que assim possa acontecer hoje com Cabo Verde, um jogo bastante difícil face à gigante seleção da Argentina, mas nós acreditamos que Cabo Verde está no estádio, está no relevado, com este objetivo, portanto, de vencer o jogo, assim como tem também feito grandes jogos, não vencendo, mas sim empatando, mas que hoje nós possamos vencer este magnífico jogo entre a nossa seleção e a seleção da Argentina. Caro amigo ouvinte, só para relembrar que o sistema tático já está, portanto, feito. Cabo Verde vai-se jogar em 4-1-4-1, de igual modo como jogou contra o Uruguai, mas embora tenha novidades, portanto, no terreno de jogo. Cabo Verde tinha jogado contra o Uruguai no sistema 4-1-4-1. Quem estava então como atacante era Gilson Benchimol, mas hoje é Nuno da Costa, portanto, avançado número 21, portanto, que está como ponta de lança. Já como ala esquerda tinha Gabriel Rodrigues e hoje neste campo faz-se presente Giovanni Cabral ao lado de Roy Duarte, que se encontrava Jamiro Monteiro e também falamos a presença de Ryan Mendes e de Lars Duarte, ou seja, Telmo Arcanjo já não faz parte desta seleção, deste jogo, portanto, de início da nossa seleção neste momento. E são algumas novidades. No meio-campo está Kevin Pina, assim como no tempo do jogo com o Uruguai, e a defensiva continua tudo igual. Já em termos de novidade, nós temos Cabo Verde a jogar em 4-1-4-1, igual ao sistema tático que tinha utilizado contra o Uruguai. Portanto, o técnico Pedro Leitão Brito, mais conhecido por Bobista, ou fez escalão, Vozinha como guardião principal, como sempre, na baliza, o número 1 cabo-verdiano, como lateral esquerdo, Sidney Cabral, número 13, e Steven Moreira, número 22, como lateral direito, defensiva, número 3, Dinei Borges, e 4, Pico. Do outro lado também, caro amigo ouvinte, no meio-campo nós temos a presença de Kevin Pina, já como

Ala direita, Rian Mendes, esquerda, Giovanni Cabral, os homens que fazem meio campo já no sítio mais avançado, trinco neste momento, Deroy Duarte e Lars Duarte, e ponta de lança, Nuno da Costa. Caro amigo ouvinte, também é de recordar que a equipa ou a seleção da Argentina tem Emiliano Martins, número 23, Guardião 23 na baliza, seguido de Noel Molina, número 26, Cristiano Romeno e também Lisandro Martínez como defensiva e como lateral esquerdo Medina, número 25. Para o meio campo, Alistair, meio Enzo Fernandes e Rodrigues Paul, número 24 e 7 respectivamente. Como avançado tem Lionel Messi, Lautaro Martínez e também Almada, número 10, 22 e 16 respectivamente. Relembrando que o sistema tático é que o treinador Lionel Scaloni escolheu para este duelo frente a Cabo Verde no Hard Rock Stadium em Miami, Estados Unidos da América. É o sistema tático de 4-1-2-3. Ele que veio para atacar mesmo Cabo Verde com três avançados: Almada, Lautaro Martínez e também Lionel Messi. É assim então que vai-se apresentar a equipa ou a seleção da Argentina neste grande duelo frente a Cabo Verde. Hoje não há nada de empate, hoje temos que ganhar, ou nós ou a Argentina, mas empate hoje não vai servir em nada, tem que ser desempatada mesmo com o prolongamento e a cobrança de grande de penalidade se acima tiver depois dos 120 minutos. Caro amigo ouvinte, não se esqueça, o árbitro que está, portanto, a comandar este embate entre Cabo Verde e Argentina é Drew Fisher do Canadá, auxiliares Michael Borweger e Lee Arfa, também ambos do Canadá, e VAR Sandra Ramírez do México. Drew Fisher que vai arbitrar o histórico jogo entre Cabo Verde e Argentina nos 16º do Mundial. Em campo canadiano será coadjuvado pelos assistentes Michel Berwegen e Leia Zarfa, enquanto a mexicana Kátia Garcia desempenhará as funções de quarta árbitra, e no VAR está Sandra Ramírez, como já tinha eu anteriormente mencionado, caro amigo ouvinte da Rádio Brockton FM, relembrando que nós estamos emitindo na frequência 104.4 FM. A FIFA, então, confirmou a equipa de arbitragem para o encontro entre Cabo Verde e Argentina referente aos 16º de, ou 16º de final do Mundial FIFA 2026, que será realizado hoje no Hard Rock Stadium em Miami. Caro amigo ouvinte, é sempre prazer enorme de tê-los na nossa sintonia. Envio um abraço especial a partir da localidade de Relvas. Brockton também põe recolher obrigatório no dia do jogo de Cabo Verde, Argentina. O presidente da Câmara de Brockton, Moisés Rodrigues, de origem cabo-verdiana, decretou recolher obrigatório para esta sexta-feira, dia do jogo entre Cabo Verde e Argentina, após os incidentes registados nas celebrações dos jogos anteriores. Cidade de Brockton, no estado norte-americano de Massachusetts, onde vive uma das maiores comunidades cabo-verdianas dos Estados Unidos da América, terá de recolher obrigatório hoje, dia do jogo entre Cabo Verde e Argentina no Mundial FIFA 2026. A medida que foi anunciada pelo presidente da Câmara, Moisés Rodrigues, após o episódio de violência registado durante as celebrações dos jogos anteriores da seleção de Cabo Verde. O recolher obrigatório figurar entre as 22h de sexta-feira e as 5h de sábado. Segundo a estação WB, os incidentes anteriores provocaram 9 pessoas baleadas ou esfaqueadas, além de vários feridos e também detenções. O Bista diz que estamos tranquilos, serenos, antes do jogo com a Argentina. Cabo Verde, que entra hoje em campo nos 16º de final do Mundial FIFA 2026, com o objetivo de fazer

Fazer história de alcançar e alcançar os oitavos de final, procurando ultrapassar a campeã do mundo, a Argentina, e prolongar então assim a sua campanha inédita na competição. O selecionador cabo-verdiano Bobista afirmou que o encontro frente à Argentina nos 16º ou no 16º de final do Mundial FIFA 2026 representa o jogo das nossas vidas, sublinhando com toda a confiança e tranquilidade da equipa cabo-verdiana. Diana, invicto no Mundial, Cabo Verde procura nova surpresa frente à Argentina. O encontro dos 16º da final do Mundial FIFA 2026 disputa-se hoje, neste momento, daqui a pouco, às 21 horas, em Cabo Verde, no Hard Rock Stadium, Miami, Estados Unidos da América. Caro amigo ouvinte, também Portugal e Espanha avançam na Copa Seleções Africanas, mantém protagonismo com Cabo Verde. Ghana e Egito em destaque esta sexta-feira. A fase do mata-mata da Copa do Mundo prossegue com emoção e continua a contar com fortes presenças africanas. E ontem, quinta-feira, 2 de julho, Portugal e Espanha garantiram a qualificação para a próxima fase. A ONU está também a prever a intensificação rápida das condições do El Niño nos próximos meses. As Nações Unidas que alertaram hoje para uma previsível intensificação do evento meteorológico El Niño, o que aumenta a probabilidade de ocorrências, portanto, de fenómeno climático extremos como ondas de calor secas e chuvas intensas em várias partes do mundo. Cabo Verde e Argentina. Dentro de instantes, os homens da Argentina e os de Cabo Verde já estão no relevado, e é um momento histórico agora para as retiradas das fotografias. Cabo Verde e Argentina na Copa do Mundo. Hoje Cabo Verde escreve, Carmigo, uma das páginas mais importantes da sua história desportiva. Pela primeira vez participa numa Copa do Mundo e logo na estreia conseguiu ultrapassar a fase de grupos e enfrentar a campeã do mundo Argentina. É um confronto entre duas realidades completamente diferentes. A Argentina é uma das maiores potências da história do futebol. Cabo Verde, um pequeno país insular que disputa o seu primeiro Mundial. Apesar do favoritismo argentino, a seleção cabo-verdiana já mostrou que pode surpreender qualquer adversário. O próprio treinador argentino, Lionel Scaloni, afirmou que a sua equipa não subestima Cabo Verde e reconheceu a excelente campanha dos Tubarões Azuis. Também é Cabo Verde que participa pela primeira vez na Copa do Mundo. Alguns factos importantes que eu posso avançar. Primeira presença no Mundial, tornou-se um dos menores países em população a disputar uma Copa do Mundo. Chegou aos 16º da final, logo na estreia. E na fase de grupos, Cabo Verde, repito, ficou no grupo H, juntamente com a Espanha, Uruguai e Arábia Saudita. Resultados: Espanha, Cabo Verde, 0-0. Portanto, logo no primeiro jogo, Cabo Verde surpreendeu ao empatar contra uma das favoritas ao título. E Uruguai também, Cabo Verde empatou 2-2. Outra excelente exibição. A equipa mostrou personalidade para recuperar e conquistar um ponto importante. E com a Arábia Saudita também mais um empate 0-0. O empate que foi suficiente para garantir também uma classificação histórica para a fase seguinte. Portanto, 3 jogos, 3 empates, invicto a nossa seleção, apenas 2 golos sofridos e também 2 golos marcados. Já na história da Argentina, a Argentina que é uma das seleções mais tradicionais do planeta, mais de 18 participações em mundiais, 3 títulos em 1978, 86 e 2022, a mais recente. E além disso, procura também agora defender o título conquistado em 2022. Algo raro na história da competição, mas também não impossível. Portanto, grandes ídolos, nós podíamos falar aqui de Diego Maradona, de Mario Kempes, de Gabriel Batistuta e também de Lionel Messi. Messi que continua a aumentar os seus recordes em Copas do Mundo e chega novamente como principal referência da equipa. Atenção, o árbitro principal da partida apita e...

arranca-se o jogo hoje entre Argentina e Cabo Verde. A bola está nos pés de homem de Cabo Verde. Dinei Borges a mandar para meio campo, mas a bola ultrapassa para a zona do meio campo e vai aos pés de um dos homens da Argentina e corta de qualquer maneira lançamento ou arremesso de linha lateral a beneficiar a nossa seleção. Quem tem a bola neste momento é Dinei Borges. Dinei a jogar com Sidney. Peço perdão, Sidney para Dinei. Dinei agora vai dar para Kevin Pina. Kevin retarda para Guardião Vozinha. E olha, Vozinha agora calmamente vai olhar, pontapé a bola para frente. É para a zona onde se encontra Sidney Cabral. Domina de cabeça. Dá para o colega da equipa. É o número 7, Giovane Cabral. Giovane a receber, dá para Kevin Pina. Aliás, é para, sim, Kevin Pina, número 6. E agora a equipa de Argentina colocar a bola na grande área. Imperial, corte do homem cabo-verdiano Sidney Cabral a fazer a cobertura face ao Enzo Fernandes e não deixar, portanto, a seleção da Argentina com a facilidade que acreditam que os jogos possam ter. Atenção, a bola está nos pés do guardião cabo-verdiano Vozinha. Vozinha dá a bola para o colega de equipa. Neste momento, quem ainda tem a bola é o Pico. Pico vai fazer um cruzamento com muita força para frente, mas a defensiva de Uruguai, da Argentina, acrescentar a bola, ou a fazer a bola chegar então ao guardião, é o número 26 da Argentina. Noel Moligra, quem faz a bola então chegar ao guardião. E neste momento vai com posse de bola é o Cristiano Romero. Dá bola então para Emiliano Martins. Emiliano Martins novamente para Cristiano Romero. Cristiano Romero vai com a bola para a frente, calmamente vai fazendo sinalética para o jogador avançar. Ele que prefere dar a bola para meio campo, recebe de volta, número 26, agora com posse de bola, tenta passar, Cabo Verde recupera por intermédio de Sidney Cabral. Dá para Giovanni para Kevin Pina a perder. E olha, Cabo Verde volta por intermédio de Kevin Pina a recuperar. E agora é a Argentina a sair em contra-ataque. Já está a aproximar-se da nossa grande área, mas a nossa defensiva recompõe-se rapidamente, não deixando fragilidades para a seleção da Argentina. Caros amigos ouvintes, que estão neste momento acompanhando a Rádio Dani Barros, Virgínia Ramos, Aline Milene Lopes, Bruno Manuel Andrade, Lucas Tinas Antunes, Rosa Neves, Ni Cabral e Ângelo, Jair de Pipita, Maxinete e Helena, Lassana Marcelo Júnior, Daba Jata, Doca Borges, Isabel Carvalho, Antônia Martins, Ia Pires, Margarida Centeio, Isilda Castro Ribeiro, Canteio de Barros, Margarida Centeio, Mariazinha Choncha Sebastião, Dulce Rosa Barbosa, Mari Gomes, Bernarda Rodrigues Sanches, também Sandra Lopes e Milena Ramos, bem como Angela Cecília Almeida, mais de 80 pessoas a bordo via Facebook Live, acompanhando a nossa magnífica transmissão nesta noite de hoje em Cabo Verde. Os ponteiros de relógio acusam para 21 horas mais 5 minutos. Sandra Lopes, obrigado. Obrigado, caros amigos ouvintes da rádio, da Rádio Brock TFM, a rádio líder da audiência, portanto, pela diáspora. E o número 7 da Argentina, Rodrigues Paul, a cometer falta sobre Sidney Cabral. Peço perdão, Sidney também, a bater a mão na face, mas é falta sobre Sidney Cabral, portanto, a falta que vai ser cobrada pelo Sidney Cabral também neste momento. Sidney a tentar dar a bola para Giovanni. Giovanni recebe, manda a bola para a grande área, pode ser cruzamento. Atenção, Cabo Verde, por intermédio de Ria Mendes, agora beneficiar o ressalto da bola. Riana colocar a bola para a grande área, mas a corte imperial então do Medina neste momento. Quando o Riano pretendia fazer um cruzamento para a grande área, Medina, lateral esquerdo da Argentina, a fazer um corte imperial e a não deixar então a bola avançar. Vai então a seleção nacional

mandar a bola para a grande área, corte da Argentina, tenta sobressair a equipa da Argentina, bola agora para Cabo Verde, pico, dá para Sidney, Sidney recebe calmamente Giovane, olha Giovane a tentar sobressair, mas sem sucesso, é portanto interceptado por dois homens, não consegue sobressair, bola nos pés de Lionel Messi, Messi para o colega de equipa, dá agora para o número 20, Alisson, Alisson para Naoli Molina, Naoli Molina que dá bola então para Paul, Paul recebe, dá para Cristiano Romano, Cristiano Romano dá bola então para colega da equipa número 24, Enzo Fernandes, és benfiquista, não sei se vou considerar benfiquista, saiu de Benfica com problemas, mas jogou no Benfica. Se assim melhor, eu posso então dizer, cara amiga, tia, querida Eugénia Mendes Lopes, um grande abraço para si, para o tio Lourenço, na cidade de Boston, Randall Street, obrigado, Luda Lana, Zazeiden Martins, obrigado a todos os demais que estão acompanhando esta magnífica programação. Olha, o relato da Cabo Verde, sob a exibição ou apresentação de Edmilson, Vieira. E olha, agora a bola nos pés de Vozinha, Vozinha mandar para o meio campo, é interceptado, recupera o homem de Argentina, Cabo Verde, a limpar muito bem. Caro amigo, ouvinte da rádio Brockton FM, prazer enorme de tê-los na nossa sintonia. Neste exato momento são então 7 minutos desta partida 0-0 no marcador, tanto para Cabo Verde como para Argentina. Bola está então no meio campista da Argentina, dá bola para Alisson. Alisson, aliás, que é o meio campista, recebe, deixa para Paul, Paul para Cristiano Romero, Cristiano Romero vai mandar a bola para meio campo, retarda novamente para a defensiva, Medina, Medina é quem detém a posse de bola. Neste momento vai tentar a trocar, mas a defensiva cabo-verdiana se recompõe rapidamente. Olha aqui, a defensiva argentina já está no meio campo de Cabo Verde. E neste momento a Argentina tentar sobressair por intermédio de Rodrigues, Rodrigo de Paula, corte imperial do jogador cabo-verdiano, número 22, Steven Moreira. Neste momento é o número 16 da o Almada da Argentina, que tem a bola, manda para a grande área, mas a nossa defensiva a recompõe. Neste momento é o Giovane Cabral, que ainda tem a posse da bola. Giovane para o colega da equipa, vai dando então para, Dine, para Sidney Cabral. Olha, Sidney é, portanto, protegido por quatro homens da Argentina, não deixando ele sobressair. Margarida Centeio, Maria Santos, Helena Martins e João Alves. Boa noite! Acreditamos que esta noite vai ser importantíssimo para Cabo Verde. Cabo Verde face Argentina neste momento. Olhe lá, neste momento, bola nos pés de Lionel Messi. Lionel Messi a mandar para o colega de equipa, mas vai limpar a Dinei Borges. E é tocado então pelo número 26, Naoli Molina, a tocar no Dinei Borges e faz com que ele se caísse no relvado e a bola então a beneficiar a nossa seleção, pontapé de baliza a ser cobrado. Neste momento vês o bem-vindo Neves, o homem da televisão de Cabo Verde, da rádio e televisão de Cabo Verde, ele que está num estádio a acompanhar o jogo. Bem-vindo a Soares Força Cabo Verde. É verdade, Cabo Coração Verde diz bem-vindo a Soares. Olhe lá, quem está no relevado, mas a bola está na nossa seleção. Giovane Cabral, com posse de bola, dá para Kevin Pina. Kevin Pina dá a bola para o colega da equipe, para o Pico. Pico tenta sobressair, vai mandar a bola mais para frente. Interceptado e tentava comunicar com o número 21, Nuno da Costa, mas sem sucesso. E a bola vai para os pés do guardião Emiliano Martins. Neste momento, número 20, Alisson da Argentina, dar a bola para Lionel Messi. Lionel Messi devolve para Medina. Medina

Da bola para Enzo Fernandes. Enzo Fernandes dá bola para Messi. Meio campo, está no meio campo. Messi a dar a bola para o colega da equipa. Vai tentar sobressair. Corta de Dine. O homem da Argentina já estava a aproximar da nossa grande área. Mas Sidney Lopes, não Sidney, Dine Borges, o homem certo que se encontrava no espaço certo, ia fazer um corte certo também. Boa noite, Edmilson Vieira. Abraço forte desde USA. Boa sorte, Cabo Verde. E agora eu tinha começado a desejar boa sorte a Cabo Verde. Mas agora não vou dizer boa sorte a Cabo Verde. É um bom jogo para Cabo Verde, porque Cabo Verde também está a fazer pressão sobre a Argentina. Está a defender-se muito bem. De quando em vez tenta sobressair em contra-ataques, que até agora sem sucesso. Também, de igual modo, para a Argentina. E olhe lá que todos os olhos estão-se a olhar para a seleção da Argentina. E os corações nossos estão a bater e a tremer com muita força. Mas acreditamos que quem tem fé, ainda que seja do tamanho de uma mostarda, consegue mover uma montanha. É assim que Cabo Verde vai seguir contra a Argentina. Olhe lá, arremesso de linha lateral a beneficiar a nossa seleção. Arremesso de linha lateral a beneficiar a nossa seleção. Os gigantes da FIFA, o presidente da FIFA, aparece agora. Eles, quatro senhores neste momento, aliás, sete senhores e uma senhora a encher a tela de transmissão. Um grande abraço a todos quantos estão na nossa sintonia. A bola a beneficiar a Dinei Borges, a nossa seleção. Dinei tenta comunicar com o Nuno da Costa. Vai para a frente, mas a bola com muita força chega diretamente para as mãos de Emiliano Martins, o guardião 23 da Argentina. Olha, a bola está nos pés de colega Medina. Medina que dá para Enzo Fernandes. Enzo Fernandes, 24, a deixar a bola então para Rodrigues Paul. Rodrigo Paul, peço perdão, para Cristiano Romeno. Cristiano Romeno que dá para Lisandro Martínez. Lisandro para o Alisson. Alisson para Lisandro. Olha, Lisandro a tentar chegar-se calmamente. O número 6, Lisandro Martínez. Dá bola para o colega de equipa, para Enzo. Enzo para Lisandro, novamente Lisandro a deixar então a bola nos pés de Cristiano Romeno. Cristiano Romeno tenta jogar, manda a bola, corte da defensiva cabo-verdiana, e olha lá a bola a ser recuperada novamente para a Argentina. 12 minutos, Cabo Verde 0, Argentina também 0, caro amigo ouvinte, que Deus nos ouça e que o resultado seja favorito, seja a favor de Cabo Verde, ou esteja a favorecer a Cabo Verde. Olha lá agora, a bola está nos pés de Rodrigo Paul, dá bola para o colega de equipa. Paul recebe novamente de Alisson e Paul manda para Lisandro Martínez. Lisandro dá para Paul. Paul manda para Enzo Fernandes. Enzo Fernandes agora com a posse de bola. Olha lá, Cabo Verde, atenção Cabo Verde. A equipa da Argentina toca a bola, faz um tic-tac, tenta fazer tabelinha, está a jogar calmamente com Cabo Verde. Estão acreditando, dizer, nós vamos trocar a bola e uma oportunidade vai aparecer. Cuidado, porque da mesma forma que pode aparecer para a Argentina, pode aparecer também para Cabo Verde. É assim que nós vamos tentar na defensiva e procurar de quando em vez um contra-ataque. Mas quando nós encontramos olha, Cabo Verde, nós temos que fazê-lo com sucesso. É o remate, não, remate! Lionel Messi a fazer um remate, não com muita força, mas o remate passa sobre Steven Moreira e Vozinha sem chance de poder defender, mas a bola vai ao lado do poste direito, aliás esquerdo, que é defendido então pelo guardião número 1 de Cabo Verde, Vozinha. Vamos lá, neste momento, vamos tentar impedir a azeite e a força qualquer remate do Lionel Messi para a baliza defendida pelo Vozinha. Não só de Lionel, mas tanto de Lionel, de Almada, de Lautaro Martínez e de todos os 11 jogadores que fazem parte desta equipa da Argentina nestes arranques iniciais. Oh, peço perdão, se arranque, como eu já tinha dito, será sempre inicial.

Tinha Chonque Sebastião João Duarte está, se calhar, a nos acompanhar. É ele mesmo, a partir de Nápoles, Itália. Nós vamos chegando a multi-países, porque a nossa seleção é uma seleção gigante. A nossa seleção é uma seleção gigante em termos de coragem, em termos de amor. Mas somos pequenos em termos de densidade populacional. A nossa taxa de natalidade é, de facto, muito baixa, comparando aos demais. Grécia e Denis Lopes. Olha agora. Portanto, o Lisandro Mendes, Martins, peço perdão, a dar a bola para o colega da equipa da Argentina. Lionel Messi com passe de bola, dá para o colega, é para o número 16 da Argentina, Almada, dá a bola para Lionel Messi e a defensiva cabo-verdiana, muito bem, Imperial a fazer um corte, mas o árbitro da partida, diz ele, Drew Fischer, portanto, a dizer que é falta sobre o Lionel. Que é falta sobre o Lionel. Mas nós acreditamos que o jogo vai decorrer na sua normalidade, sem qualquer interferência da equipa de arbitragem, porque Cabo Verde merece também todo o seu respeito e toda a dignidade. Olhe lá, caro amigo, ouvinte da rádio. Argentina agora a fazer a cobrança de livre, perigosíssimo, à baliza defendida por Vozinha. É Lionel Messi quem vai fazer a cobrança. Está ele ajustando o sapato, acomodando-se os fiadores, mas os fiadores, vamos lá, neste momento é muito perto. Vozinha, muita coragem, não é preciso de nervosismo, nós estamos ali e eu vou acreditar que eu vou ter a oportunidade de dizer que a bola subiu e passou em cima da baliza defendida por Vozinha. Lionel Messi ainda ajeitando, portanto, o calçado e neste momento olhando para a bola, colocando no relevado, ajusta as mãos, tanto direito como à esquerda, nos joelhos, e estão comunicando entre si, ou entre eles, peço perdão, Albertina Santos, Girondina Pereira e os demais, aguardando o apito do Drew Fischer, árbitro principal. É ele, Lionel Messi, a olhar com calma, abateu defesa de Vozinha, abateu livre Lionel Messi, mas isto foi com tranquilidade, com naturalidade, para as mãos de Vozinha. Vozinha, obrigado, e portanto, pelos livres que eu costumo ver Lionel Messi a bater, isto eu costumo dizer que até eu conseguia defender, portanto, esta cobrança. Caro amigo ouvinte, comentem, partilhem, façam com que Cabo Verde esteja connosco em peso neste dia importante, nesta noite importante. Agora bola a ser colocada para a grande área, mas chegou o Vozinha primeiro e assegurou. Cifra Moreira recebe a bola, dá para o colega da equipa e olha lá a bola agora nos pés de Dinei Borges. Dinei agora é quem tem, estava no pé de Kevin Pina. Kevin Pina para Dinei, Dinei para Vozinha para Dinei. Olha, Dinei agora vai tentar combinar ainda com Vozinha a tentar receber pressão. Olha, Vozinha, não brinque assim, vai acalmar, vai então bater muito mais forte o meu coração. Vozinha a conseguir dar uma fintinha bonita sobre Lautaro, portanto, avançado da Argentina. Sidney Lopes Cabral dá bola para Steven Moreira. Steven Moreira tenta combinar com Sidney, mas a bola é interceptada pelo homem da Argentina, recupera a Argentina. Neste momento a bola está nos pés de Alisson a mandar para Medina para Enzo Fernandes, número 24, Enzo Fernandes para Almada para Enzo, a retarda a bola ainda para a defensiva da Argentina. Neste momento, quem ainda tem a posse da bola é Lionel Messi, dá para o número 13, ele manda novamente para o colega de equipa, o número 16, quem detém a posse da bola, vai buscando corredor Argentina, o número 26, Noel Molina, dá bola então para Lionel Messi. Lionel está a correr para todo o sítio, Lionel para Enzo para Almada, a tentar fazer um passe para a grande área, mas corte imperial de Cavan Pina.

Kevin Pina a tentar sobressair, dá bola para colega da equipa, neste momento Steven Moreira, Steven dá para Kevin Pina.

Diro Eduardo para Dinei para Pico. Pico olha, calmamente vai então subir para frente, dá bola para o colega de equipa Stephen Moreira para Rian Mendes, conseguiu fintar Rian, obrigado. Rian a mandar a bola para a zona onde se encontra Sidney Cabral, número 13, com muita força, esforçou e tanto, mas a bola conseguiu ultrapassar e arremesso de linha lateral a beneficiar então a seleção argentina. Neste momento o número 22, Lautaro Martínez, recebe uma finta de Fonsinha e Fonsinha a tentar dizer: olha lá, se não conseguimos muita coisa, mas pelo menos eu consigo mostrar que de quando em vez eu vou conseguir fintar. O João Vieira, diretor técnico da Rádio Brockton FM, já me tinha dito também: olha, é verdade, de acordo com aquilo que são as informações que o meu irmão e também tu já me tinhas dito, Fonsinha costuma fintar normalmente os jogadores, é verdade, e hoje já podemos ver, João, espero que esteja na sintonia. Se sim, já estás a ver, portanto, esta coragem de vozinha, que nós agora, do outro lado, ficamos com um ataque de pânico. Vamos lá, bola em Kevin Pina para Deroy Duarte, Deroy retarda para a defensiva, Dinei Borges, Dinei para Pico. Pico recebe, vai mandar então para Rian Mendes, sem sucesso, uma combinação. Rian ficou zangado e recupera a Argentina por intermédio de Lionel Messi, mas corte imperial, área de Lionel Messi, com posse de bola na grande área, muito bem fechado e recuperação muito boa da nossa seleção. Kevin Pina está em todos os títulos, obrigado. Estamos em 3 contra 5. Kevin Pina está agora a retardar a velocidade para recompor a equipa e rever como é que possamos fazer os passos, driblá-los entre nós. 22 minutos! Cabo Verde 0, Argentina 0. Sidney Cabral com posse de bola. Vamos jogando de igual para igual, mas Sidney, tanta pressão Sidney, e agora perder a bola de qualquer maneira. Probabilidade de ganhar aos 90 minutos, portanto, Cabo Verde só foi atribuído 4% e a Argentina neste momento foi atribuído 85% e 11% estão a votar que a vitória será em tempo extra, mas vamos lá ver, cuidado com as estatísticas. Cuidado, porque já tinha Cabo Verde sido atribuído 1%. Neste momento, aos 23 minutos, Cabo Verde 0, Argentina também 0. Duas remates feitas por Argentina, uma baliza e um remate de Cabo Verde, mas que foi também desenquadrado. Olhe lá, 71% de posse de bola para Argentina, Cabo Verde com 29%. Faltas, Argentina já cometeu duas faltas e Cabo Verde apenas um. Nenhum pontapé de canto para nenhuma das seleções. Neste momento o número 7 a colocar a bola para a grande área. Corte imperial da defensiva cabo-verdiano. Cabo Verde veio a este Mundial para provar o quanto vale. Pode passar hoje, pode passar. Pode não passar, tudo em aberto. Mas não está a dar a facilidade. Não está a dar, cima no tavoleiro crioulo de nós. Castanha Moleza. Cabo Verde está a fazer uma exibição excelente. E olha a massa adepta cabo-verdiana a dançar nas bancadas. Sorriso bonito que só gente de Cabo Verde é que tem. Sorriso bonito que só nós, os cabo-verdianos, é a quem Deus abençoou de uma forma tão linda. Tornar as imagens nas televisões cada vez mais bonita, porque nós, os cabo-verdianos, também somos uma nação bonita. Judite Delgado, Maria Sanches, Dulce Semedo, Albertina Santos, Liline Iranda, Jesus Dora, um grande abraço a todos quantos estão na nossa sintonia. Minda de Mana Gaita. Neste momento, pausa no jogo, momento de hidratação. Os jogadores vão hidratarem-se, porque a temperatura também está muito alta. Mariazinha Choncha, Sebastião, conosco, acompanhando Denise Borges. Força, Tubarão Jesus. É sempre uma grande oportunidade estar convosco.

neste momento. Um grande abraço. Neste momento, previsão do tempo em Miami é de 29 graus Celsius e com vento a soprar a uma velocidade de 9 a 29 km hora. E, portanto, os cabo-verdianos já estão acostumados a estas temperaturas, porque está próximo daquilo que é de Cabo Verde. Caro amigo ouvinte, prazer enorme de tê-lo na nossa sintonia. Abraço do tamanho do globo a todos quantos estão neste momento a acompanhar o jogo a ser transmitido a partir da Rádio Brockton Cabo Verde e Mundo. E neste momento o jogo que está a acontecer em Hard Rock Stadium no Miami, Estados Unidos da América. No estádio estão aproximadamente 65 mil adeptos a acompanhar o jogo em Miami, com uma forte presença de ambas as seleções para este histórico confronto dos 16avos de final do Mundial. A diferença horária entre Cabo Verde e Miami é de 3 horas. Quando são 21 horas em Cabo Verde, são 18 em Miami. E neste momento temos a seleção da Argentina a tentar sobressair sobre a nossa seleção, sobre a seleção nacional. É neste momento o número 6 que está com posse de bola, 16, peço perdão, com posse de bola. Número 26 neste momento a dar a tarde a bola para o número 13. Bola ser, portanto, a defensiva da Argentina a tentar sobressair. E olha lá, golo agora de Argentina. Argentina marca, Cabo Verde golo por intermédio de Lionel Messi, avançado, faz um golo à nossa seleção. Argentina está na frente, Cabo Verde a sofrer, portanto, neste momento. Fico agora um pouquinho triste com este resultado. Fica mais difícil a reviravolta de Cabo Verde face à equipa da Argentina, face à seleção da Argentina, porque a Argentina é de facto muito forte. Portanto, parece que a nossa massa adepta cabo-verdiana vai ainda ficar mais zangado depois de ter estado a criticar a intenção do Presidente da República de ter feito ou de ir fazer uma homenagem ao Lionel Messi, e foi ele o homem que faz, portanto, o primeiro golo da Argentina face à nossa seleção. Cabo Verde neste momento está a perder por uma bola a zero, o golo de Lionel Messi marcado aos minutos 29. Portanto, seleção cabo-verdiana a perder por uma bola zero neste momento. As coisas estão agora a tornar-se mais complicada para a nossa seleção. Jesus Nora está a Cabo Verde muita concentração, é verdade. Argentina marca por bem. Vamos aguardar então a reação de Cabo Verde. Sofreu muito cedo, aos minutos 29 desta partida, por intermédio de Lionel Messi, o avançado argentino, portanto, a marcar-nos golos nesta partida. Lionel Messi marca, de facto, o golo a seleção da Cabo Verde. Portanto, fica assim a vantagem da Argentina sobre Cabo Verde. Neste momento,

Então assim fica Liorel a manter esta vantagem sobre Cabo Verde, com o golo marcado ao minuto 29. E olha, agora a bola está ainda no meio campo de Cabo Verde. Número 7 da Argentina, Rodrigues Paul, dá bola para Lionel Messi, mas a defensiva, ou peço perdão, Giovanni Cabral, vai lá, Imperial, toma a bola e sofre uma falta na cara do árbitro. E muito bem, demorou a apitar, mas apitou. Então, Giovanni Cabral é empurrado. Bobista está um pouquinho mais entristecedor, olhando para o jogo, mas ainda nada está perdido. Kevin Pina dá a bola para Deroy Duarte. Deroy Duarte a tentar comunicar com Sidney Cabral. Bem executado. Olha Sidney a tentar fintar, mas a tentar colocar a bola para a grande área. Cruzamento, mas ninguém chegou. Foi muito, muito, muito puxado. E Riad Mendes tinha estado mais afora. E penso que o Sidney Cabral poderia ter feito um cruzamento melhor. Sandra Lopes está a sentir-se muito triste, a chorar, mas ainda tudo está em aberto nesta primeira metade, 32 minutos desta partida. Cabo Verde está a perder por uma bola zero face à seleção da Argentina, mas tudo pode se resolver, tudo pode se mudar, relembrando também que a Argentina já fez, portanto, 3 jogos nos mundial, neste Mundial, e não perdeu em nenhum jogo, e hoje faz o seu 4º jogo e está a vencer a nossa seleção por uma bola a zero. Neste momento, quem detém a posse de bola é Lisandro Martínez. Dá para Alisson. Alisson para Lionel Messi. Lionel tenta fintar, dar a bola para Naol Molina. Naol Molina para Enzo, aliás, para 16 da Argentina. Corte Imperial. Giovanni Cabral agora tenta sobressair. Dá a bola para Nuno da Costa. Nuno da Costa para Giovanni. Olha, Giovanni manda a bola para o meio-campista Kevin Pina. Mas não Kevin Pina, é o Deroy ou Lars Duarte, número 15, cabo-verdiano, e fez reclamação ao árbitro porque diz que foi falta, recebeu, portanto, toque, mas o árbitro ignorando já a sua reclamação. E olha lá, Argentina, neste momento, bola está nos pés de Cristiano Romano para Lisandro Martínez, novamente para Rodrigo Paul. Rodrigues Paul vai tentar colocar a bola para a grande área. Está lá o homem da Argentina, mas sem sucesso, o Almada. E neste momento nós vamos ter arremesso da linha lateral a beneficiar a seleção de Cabo Verde. Oh, Deus nos acuda neste momento. Receba os nossos prantos. Cabo Verde está ansioso para marcar. E olhe lá que nós não vamos desistir, nem tarde e nem cedo. Nós vamos lutar até aos últimos minutos. Porque ontem, quem viu o jogo de Cabo Verde, de Portugal e da Croácia, pode perceber que no futebol, enquanto temos 1 segundo, temos 1 minuto, tudo é possível. Jogo é jogo, é mesmo assim, seja com força, estamos com vocês, rapazes. Forças, diz Nicabral. Obrigado. A bola agora está nos pés da defensiva da Argentina. Vai tentar colocar a bola sempre para Enzo Fernandes. Enzo Fernandes retarda para o colega de equipa. Recebe Enzo novamente. Deixa agora para Enzo. Enzo dá para o número 6, Lisandro Martins. Lisandro Martins dá para o colega de equipa, Cristiano Romano. Cristiano Romero, isto é fora de jogo. Exatamente. Estava a demorar o árbitro a auxiliar neste momento para marcar fora de jogo, mas isto até eu, com a minha vista desarmada, consigo, portanto, perceber. Isto não é fora de jogo. Parece-me que fora de campo. Estava muito ausente o avançado, portanto, da Argentina. Cabo Verde tenta sobressair por intermédio de Steven Moreira. Dá bom.

Bola então para Darius Duarte. Cavanapina recebe, dá para Darius Duarte. Darius Duarte vai tentar avançar com a bola, manda para Darius Duarte, de irmão para irmão. Darius Duarte para Dinei Borges, Dinei para Sidney Cabral. Sidney Cabral para Dinei, Dinei para colega defensiva, pico número 4. Pico da bola então para Cifer Moreira, Cifer para Rian. Rian retarda, é para colega de equipa. Neste momento a bola está nos pés de Pico. Pico dá para Dirói Duarte. Dirói Duarte a tentar mandar para Steven Moreira. Estava mais avançado, aliás, Nuno da Costa. Mas a bola sai para a linha lateral e arremesso de linha lateral a beneficiar ainda também a nossa seleção, porque toca na bola o homem da Argentina. Olha, arremesso de linha já cobrado. Bola nos pés de Vozinha, de Pico para Vozinha, Vozinha para Dinei, Dinei para Sidney. Sidney tem que ter mais vida hoje. Dá para Dinei, Dinei para Pico. Pico vai olhando calmamente, tenta passar a bola para frente, é para a zona onde se encontra Dirói Duarte. Dirói Duarte dá a bola para o colega de equipa, tentar colocar para a zona onde se encontra Rian Mendes. Sem sucesso, mas recupera Steven Moreira. Olha Steven a tentar sobressair, vai tentar entrar na grande área. Remate! Desenquadrado de Steven Moreira, a bola sobressair de forma muito, muito, muito, muito alto sobre a baliza, que é defendida então por Emiliano Martins, guardião número 23 da Argentina. Emiliano dá bola para Medina, Medina manda bola para Noel Molina. Noel Molina, número 26, neste momento tem a posse de bola Lisandro Martínez. Lisandro Martínez vai subindo. Todos os homens da Argentina estão a fazer pressão ofensiva sobre a nossa seleção. Estão a jogar a bola fora. Bola fora, senhor. Naol Molina, deixar a bola sair à linha lateral, arremesso de linha lateral a beneficiar a nossa seleção. O selecionador nacional, Pedro Leitão Brito, é o mais conhecido por Bobista, faz sinalética aos jogadores para recomporem-se. E olha lá que a Argentina está a dar tudo por tudo, não está a se sentir intimidado por Cabo Verde, está até a fazer as suas defesas tornarem-se avançados. Ninguém está a preocupar-se em fechar. E olha Cabo Verde, por intermédio de Dirói Duarte, dá a bola agora para Rian Mendes. Rian a tentar mandar a bola para a frente, mas não, retarda para Kevin Pina. Kevin Pina para Dirói Duarte, para Darius Duarte. Darius Duarte tenta finta, perde a bola, mas recupera Kevin. Olha, se não tivéssemos Kevin, bola no Giovanni. Giovanni tenta comunicar com Rian Mendes, pode sair, remate, bola, para, não é remate, é um cruzamento, mas parecia mais com um remate e bola nos pés de Rian. Cruzamento, corte de defensiva da Argentina. Olha Pico, imperial de cabeça, fazendo o corte. Olha agora, recupera Pico novamente. Onde está Pico, está corte de bola. Onde está Pico, está corte de bola. E ontem ouvi também o Gonçalo Ramos a dizer que quando precisam de um golo, que devem o chamar porque tem um golo para oferecer. Então eu espero que hoje Nuno da Costa, Giovanni Cabral, Dirói Duarte, Darius Duarte, Rian Mendes, os homens da frente, tenham um golo para nos oferecer. Eu quero poder ter esta oportunidade. Mais um golo Cabo Verde para empatarmos. Eu peço isso para nós empatarmos. Peço isso do fundo da alma, do fundo do meu coração. Olha o número 7, Rodrigo Paul, da Argentina. A dar bola para o colega da equipa. Recebe novamente Rodrigo Paul. Rodrigo Paul vai ainda tentar comunicar a bola para a frente. Mas a defensiva cabo-verdiana se recompondo. Corte imperial de Darius Darius Duarte. De Darius Duarte. Neste momento ainda, a bola está nos pés de Enzo Fernandes. Enzo dá bola para Alisson. Alisson recebe. Deixa a bola então para Naol Molina. Naol Molina para Cristiano Romano. Cristiano Romano está com posse de bola. Deixa para Lisandro Martínez. Lisandro vai mandar para o número 16, Almada. Agora tentar fazer um passe para a grande área. Pode ser remate.

mas a Lionel Messi ainda a tentar chegar à grande área, tenta fazer um passe, mas fora de jogo, assinalado então pelo auxiliar, e a bola será ou a beneficiar a nossa seleção. Tubarão Azul, e não tira bem do Duarte. Obrigado, Sãozinha Monteiro. Obrigado, Laura Cruz. Obrigado a todos os cabo-verdianos e a todas as pessoas que estão, portanto, sintonizados à Rádio Brockton. A todos que não são cabo-verdianos, mas também têm uma paixão, estão a nutrir uma paixão enorme por Cabo Verde. Olha, Giovanni a fazer um passe interceptado pela defensiva de Uruguai. Neste momento recupera Cabo Verde, mas o árbitro diz que há falta de Dirói Duarte sobre Enzo Fernandes. Olilá, ele está a dizer mesmo que não fez nada sobre Enzo Fernandes. Argentina 1, Cabo Verde 0. É assim que estão os resultados neste momento. Cabo Verde tem tudo ainda para contornar. 4 minutos para o término da primeira parte, ou seja, para a chegada dos tempos normais, o tempo regulamentar. Mas ainda vão ter o acréscimo do árbitro. Mas para os 45 agora só faltam 3. E olha, a Argentina a tentar sobressair. Dinei Borges a fazer pressão sobre Lionel Messi. Ele cai no relvado e pede faltas. E o árbitro também já marcou faltas a beneficiar a Argentina. Sobre Dinei Borges. Olhe lá! Não pude perceber este lance. Estava então a rever. Estava a mostrar a repetição da falta cometida de Dinei Borges sobre Lionel Messi. E só pude ver vozinha a segurar a bola com muita cautela quando Lautaro Martínez já tinha estado a chegar. E olha que Lionel Messi fez um golo, portanto, fantástico à vozinha. E por pouco Dinei Borges não lhe cortou a bola. Por pouco Dinei Borges não lhe cortou a bola. Cabo Verde, nós não vamos desistir. Nós não vamos desistir. Temos tudo para fazer acontecer. Portanto, neste momento, nós temos a seleção da Argentina a se recompor e a fazer a cobrança da falta. A bola é colocada por Medina a Cristiano Romero. Cristiano Romero para colega da equipa. Recebe novamente Cristiano Romero, número 13. Cristiano Romero dá para Lisandro Martínez. Lisandro Martínez vai tentar fazer um cruzamento. Eu sei que vai, mas não. Preferiu dar para para Rodrigues Paul. Neste momento, quem detém a posse de bola é Enzo Fernandes, a mandar para a colega de equipa. Vamos lá, Enzo Fernandes, 24, a dar a bola para Almada. Almada retarda, neste momento a bola está nos pés de Lisandro Martínez. Lisandro Martínez vai calmamente a seleção da Argentina a trocar a bola com Rodrigo de Paul. Neste momento pode ser remate, defesa de vozinha, imperial e corte de Sidney Cabral, a segunda, e ainda está a Argentina por intermédio do Messi a tentar-se fazer difícil ao lance, e quem retarda a bola é o número 7, Rodrigues Paul, para Cristiano Romero, que deixa então para Lisandro Martínez. Olha, Lisandro Martínez a prosseguir com a bola, retarda, é para Enzo Fernandes, e olha quem tem a posse de bola é a defensiva da Argentina. A defensiva da Argentina vai-se trocando entre eles. Vão-se trocando entre eles. A seleção de Cabo Verde vai sentir-se, está a sentir-se desgastado neste momento. Olha, Giovanni, vamos com garra, vamos com classe, não podemos sofrer mais. Lionel Messi, bola sai pela linha dos fundos e é pontapé de baliza a beneficiar a nossa seleção. É um passe que vai chegando à grande área enquanto Lionel Messi também faz chegar, mas a defensiva cabo-verdiana bloquear, portanto, esta saída no corredor, e a bola
bola a sair pela linha de fundo, ou pela linha dos fundos, e a beneficiar a nossa seleção. A seleção da Argentina não está a parar, está, portanto, a dar tudo por tudo para marcar mais a Cabo Verde. Cabo Verde, nós temos tudo para defender, nós temos tudo para conseguir isso. Nós temos tudo para conseguir isso. E agora já a probabilidade da Cabo Verde vencer caiu de 4 para 0.7%. E enquanto a Argentina está com 94.4% e a probabilidade de vencer em tempo extra de 4.9. 4 remates da Argentina até então, 2 de Cabo Verde, 3 remates da Argentina à baliza e 0 de Cabo Verde à baliza. Posse de bola, Cabo Verde 36, Argentina 64, e faltas cometidas, Cabo Verde 4, Argentina 5. Cantos cobrados, neste momento 0-0, fora de jogo, 2 para a Argentina e 0 para Cabo Verde. Olha agora a Argentina a tentar sobressair, corte imperial da Cabo Verde. Vamos lá, quem recebe a bola é Giovanni Cabral, mas volta a perder. Eu não sei porque é que os jogadores cabo-verdianos estão a perder a bola, portanto, muito quando vão ao ataque. Força Cabo Verde, estamos juntos, estou a ver na TV, mas já estou ansiosa. Rezamos para Cabo Verde e marca gols. A verdade, Fatinarel. Obrigado a todos quando estão na nossa sintonia acompanhando este relato, hoje, 3 de julho de 2026. Neste momento, o árbitro tem atribuído 4 minutos de tempo extra e neste momento 2 minutos já foram esgotados e faltam mais 2. Para o término desta primeira metade, acreditando que Cabo Verde tem a segunda metade para fazer uma lavagem cerebral e para vierem com mais garra, com mais determinação e menos também intenção só no sistema defensivo para marcar a Argentina. Porque nós temos que marcar a Argentina. E olhe lá agora, é o de Lars Duarte com posse de bola, tenta sobressair, mas número 25 da Argentina, Medina, não deixa nada passar. O Medina corta. O Medina corta a bola do Rodrigo Paul. Rodrigo de Paul manda a bola então para a colega da equipa. Lionel Messi é quem tem a posse de bola. Deixa para Enzo Fernandes. E Enzo para Alisson. Alisson para Enzo. Enzo para Messi. Lionel Messi recebe da bola para Rodrigues de Paul. Rodrigues de Paul vai tentar colocar a bola para Enzo Fernandes. Enzo para o número 16, Almada. Almada para Enzo. Enzo para Almada. Almada para Lisandro Mendes. Lisandro Mendes para o meio campista. E olha, quem tem a posse de bola ainda é a seleção da Argentina. Cabo Verde 0, Argentina 1. Estamos a perder neste momento, nesta primeira metade, 8 segundos para cumprimento do tempo extra atribuído pelo árbitro Drew Fischer de Canadá. E olhe lá, Argentina a tentar esgotar todos os tempos e termina esta primeira metade. Pico conversa com Lionel Messi, mas esta conversa não parece de bom tom. Era alguma discussão e Pico nem sequer ligou ao Lionel. Saiu correndo. Pico vai-se correndo para o balneário e os jogadores de Cabo Verde estão, portanto, com bastante nervosismo neste momento, porque já sabem que não vencendo este jogo termina-se a narrativa de Cabo Verde no Mundial 2026 e vão-se arrumar as malas para o regresso, mas também tudo está aberto e se vencer tem mais capacidades ainda de passar para defrontar outras seleções. Jamir Monteiro está com as mãos à cabeça, técnico Bovista vai-se conversando com os técnicos adjuntos. Não está nada bom, Bovista hoje não está feliz e ninguém,
deve estar. Um cabo-verdiano, de verdade, não pode sentir feliz com esta vitória da Argentina sobre nós. Neste momento estamos com 134 pessoas a bordo, acompanhando esta transmissão. Este relato com Edmilson Vieira.

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Lionel Messi a marcar um golo à nossa seleção. Geralmente, portanto, tem estado ele a marcar muito. Um jogador de 39 anos, Lionel Messi, que nasceu a 24 de junho de 1987, joga, portanto, no Barcelona e neste momento tem 39 anos de idade, marcou ao Cabo Verde. Portanto, Lionel Andrés Messi Cocitini, portanto, nasceu a 24 de junho de 1987, é um futebolista argentino que atua como atacante no Inter Miami, peço perdão, jogava no Barcelona, como capitão da seleção argentina também, venceu a Copa do Mundo de 2022, possui 8 prémios Bola de Ouro da France Football, 8 títulos de melhor jogador do mundo pela FIFA, 2 prémios Laureus de melhor esportista, 6 chuteiras de ouro da Europa e com 48 conquistas coletivas, é o jogador com mais títulos oficiais da história do futebol, considerando um dos melhores jogadores de todos os tempos. Passou a maior parte da sua carreira profissional no Barcelona, onde se tornou o maior artilheiro por um único clube. Com 672 gols oficiais, o maior vencedor da história do clube catalão, com 35 troféus. Entre as suas conquistas destacam-se os 10 títulos do Campeonato Espanhol e as 4 Ligas das Campeões da Europa. Teve ainda passagem por outros clubes como o Paris Saint-Germain, onde conquistou o Campeonato Francês 2 vezes, e pelo Inter Miami, com o qual ajudou na conquista dos primeiros títulos e contribuiu para o crescimento da Liga dos Estados Unidos. Lionel Messi é o homem que está agora a deixar os cabo-verdianos com um friozinho na barriga, com uma vontade a mais de vencer, pois foi ele quem complicou a vida de Cabo Verde com o golo marcado há bocado. 137 pessoas a bordo, temos no nosso comando de Azana, com certeza, e Tânia Lima Delgado, força Cabo Verde no bem. Vamos então poder, neste momento, acompanhar a música Nos Hora de Antiga, música oficial da Copa 2026 da nossa seleção.

Força Cabo Verde. Temos neste momento várias mensagens a serem chegadas

Neste momento, João Batista Pires do Centro Força Cabo Verde, Igor Barros, Sul da Silva, Jesus Dora, de Força Cabo Verde, estamos juntos, Tânia Lima Delgado, Força Cabo Verde no Bay, Dias Anas, Deus no Nosso Comando, Benete da Costa, Força Cabo Verde, e a todos os demais que vão estando acompanhando a nossa emissão. Vamos ganhar a Argentina, não importa os títulos do adversário, Tubarões tem que vencer este partido. Diz Casimiro Neves, eu acredito que Cabo Verde, Tubarões na água tem força, eu acredito que temos todas as condições também para vencermos, sim, a Argentina. Um golo marcado, mas nós temos as probabilidades de fazer esta mudança em termos de resultados. Caro amigo, eu tinha dito que esta é a primeira participação de Cabo Verde numa Copa do Mundo e, para além de ser a primeira presença no Mundial, tornou-se num dos menores países em população a disputar uma Copa do Mundo. Chegou aos 16 avos de final logo na estreia e hoje está a jogar-se com o Argentina, ou com a Argentina, peço perdão, para ver se consegue passar para os oitavos de final. Nas fases do grupo, Cabo Verde ficou no grupo H juntamente com a Espanha, com o Uruguai, com a Arábia Saudita. E os resultados foram 0-0 para Cabo Verde, logo no primeiro jogo. Cabo Verde surpreendeu ao empatar contra uma das favoritas ao título. Também com o Uruguai empatou 2-2 e foi mais uma outra grande, excelente e bonita exibição. A equipa mostrou personalidade para recuperar e conquistar um ponto importante. E Cabo Verde também jogou com a Arábia Saudita o último jogo e empatou 0-0, um empate que foi suficiente para garantir uma classificação histórica para a fase seguinte. Portanto, fez 3 jogos, 3 empates, é uma seleção invicta e tem apenas 2 golos marcados, 2 sofridos, mas hoje já com o jogo da Argentina está com 2 golos marcados e sofreu 3 golos. A história vai-se sofrer reverso. João Batista Pires, da Flano Força Cabo Verde. Maria Delaney, de Flano Força Cabo Verde. Não desanimem, ganhar ou perder, a nós um vencedor, diz Sandra Moreno. Sim, a nossa história está a ser contada, está a ser narrada pelo mundo inteiro. A Argentina, por sua vez, é uma das seleções mais tradicionais do planeta. Já participou em mais de 18 mundiais. Conquistou 3 títulos. O Mundial de 1978, de 1986 e o Mundial também de 2022, mais recente. Além disso, a Argentina procura agora defender o título conquistado em 2022, algo que é de facto raro na história da competição, e nós conhecemos grandes nomes ou ídolos, portanto, como Diego Maradona, Mário Kempes, Gabriel Batistuta e também Lionel Messi, que está hoje no relevado a fazer o jogo. Messi continua a aumentar os seus recordes em Copas do Mundo e chega novamente como principal referência da

d'equipa. A Argentina, neste Mundial de 2026, venceu todos os jogos da fase de grupos. Resultados, portanto, a Argentina venceu a Argélia por 3-0. Venceu a Áustria por 2-0. E venceu também a Jordânia por 3-1. Somando, ou falando em termos numéricos, 3 vitórias, líder do Grupo J, 8 golos marcados, mais um 2-9, e apenas um gol sofrido, que foi face ao frente à Jordânia. E, portanto, falamos, Lionel Messi marcou 7 dos 9 golos da seleção e continua, portanto, decisivo. Algumas curiosidades sobre o jogo é que nunca se enfrentaram numa Copa do Mundo. Este será o primeiro encontro entre Cabo Verde e a Argentina numa fase final do Mundial. E também Cabo Verde faz histórias, é conhecido como um dos menores países em população a atingir esta fase da competição, ou é o menor país em população a atingir esta fase da competição. Portanto, a Argentina respeita Cabo Verde. O treinador Lionel Scaloni afirmou que Cabo Verde defende muito bem, joga organizado, merece respeito, pode criar dificuldades em contra-ataque. E, por outro lado, o selecionador cabo-verdiano Bobista diz também que Cabo Verde disse que não entrou na Copa apenas para participar. Segundo ele, viemos para competir e sonhar. A equipa pretende manter a mesma identidade diante da campeã mundial. E o guarda-redes Vozinha tornou-se um dos símbolos desta campanha histórica. As suas defesas foram fundamentais para manter Cabo Verde invicto na fase de grupos. Já Messi, mesmo aos 39 anos, continua a bater recordes. Já é jogador com mais partidas em mundiais, jogador com mais minutos disputados e um dos melhores marcadores desta também edição. Fala-se também que Cabo Verde é excelente, uma seleção excelente, mantém a organização defensiva, tem um espírito coletivo, mantém a disciplina tática, a rapidez nos contra-ataques e enorme motivação. A Argentina, porém, também mantém a sua posse de bola, experiência, qualidade técnica, Messi como líder e grande profundidade do plantel. Os jogadores já estão a entrar no relevado e brevemente já vou começar também um relato. Independentemente do resultado de hoje, Cabo Verde já conquistou um lugar na história do futebol mundial. Para a Argentina, trata-se de mais um passo na defesa do título. Para Cabo Verde, é a oportunidade de continuar a escrever uma das maiores histórias desta Copa do Mundo. O futebol já mostrou inúmeras vezes que os favoritos nem sempre vencem e é precisamente essa possibilidade de surpresa que torna este duelo tão, mas tão especial. Amigos, um grande abraço. Força Cabo Verde. Canudos anima, diz Margarida Pires. Maria Marcelino da Silva, força Cabo Verde. E Justa Ganhassime, diz Lucas Tiras Antunes. É verdade. E então já temos um regresso, ou retoma, desta segunda metade. Cabo Verde está a perder por Argentina por 1-0. Nem a equipa de Cabo Verde, a seleção nacional, nem a seleção da Argentina tiveram, portanto, alterações no plantel. Portanto, jogam os iniciais e mantêm-se até agora. Cabo Verde no sistema tático 4-1-4-1, com Vozinha na baliza,

Steven Moreira, Pico, Dinei Borges e Sidney Cabral já na parte defensiva, meio campo Kevin Pina e avançado Giovanni Cabral, Diroi Duarte, Lars Duarte, Rian Mendes já na zona mais à frente e ponta de lança Nuno da Costa. E também a Argentina continua com o sistema tático de 4-2-3, 4-1-2-3, peço perdão, com Emiliano na baliza, Noel Molina, Cristiano Romeno, Lisandro Martínez e Medina, todos na parte defensiva, já para o meio campo Rodrigues de Paul, Alisson e Enzo Fernandes, e três atacantes que é o Messi, Lautaro Martínez e Almada. Neste momento, nós vamos então ao relato do jogo de Cabo Verde e também da Argentina. Obrigado então, caro amigo ouvinte de Rádio Brockton FM, que está acompanhando esta transmissão de hoje. A Argentina está com posse da bola. Vai por intermédio do número 16 de Almada. Retardar a bola para o colega da equipa Lisandro Martínez, que manda a bola então para Rodrigo Paul. Rodrigo Paul para o colega da equipa número, portanto, 16. É o Almada a tentar fazer um cruzamento para a grande área, mas sem sucesso. Corte do homem de Cabo Verde. Edmilson, forte sofrimento. Oh, Eugênio Mendes Lopes, eu acredito ainda que eu vou ter uma oportunidade de gritar um golo de Cabo Verde e dizer este empate. E Margarida Pires, bom trabalho, obrigado a todos quando estão na nossa sintonia. Olha, Cabo Verde, que ainda tem a posse de bola, Giovanni Cabral. Giovanni para Steven Moreira. Steven Moreira vai tentar ganhar esta bola. Conseguiu com cautela. A tentar agora passar sobre a muralha defensiva da Argentina. Pode sair um remate, mas sem sucesso não conseguiu sair. A cobertura da defesa, ou das defesas da Argentina. Muito bem, Bobista dizer, vamos Cabo Verde. Exatamente, Bobista, nós não vamos desanimar. Giovanni Cabral com posse de bola. Vamos libertar esta bola, Giovanni. Obrigado. Obrigado pela obediência. Vamos com Steven Moreira. Steven Moreira a tentar colocar a bola para a grande área. Mas é corte de então na Olivolina. Número 26, lateral direito da Argentina. Pontapé de canto a beneficiar a nossa seleção. Primeiro pontapé de canto que vai beneficiar então a nossa seleção neste momento. E também a seleção da Argentina não tem nenhum. É Dinei Sidney Cabral, peço perdão, que vai fazer a cobrança, salvo erro, é ele mesmo a fazer a cobrança, bola para a grande área, pode ser cabeceamento e homem da Argentina, remate, a bola por cima de Giovanni Cabral a fazer um remate, e quando tinha feito a cobrança de pontapé de canto o jogador cabo-verdiano, e agora Giovanni Cabral a fazer um remate fortíssimo, mas houve corte também de Rodrigo de Paul a fazer, portanto, interferência no remate fortíssimo de Giovanni Cabral, e Sidney Cabral a fazer cobrança de pontapé de canto novamente. Pontapé de canto já cobrado, pode ser cabeceamento, sem sucesso, cabeceamento para a grande área, mas recupera o homem da Cabo Verde. E olha lá, Rian Mendes a fazer um remate desenquadrado, Rian. Eu não percebo. Porquê? Força e concentração Cabo Verde. Tem um homem de Cabo Verde caído, relevado, é de facto Giovanni Cabral, tentava saltar por cima da defesa, portanto, da Argentina para fazer um cabeceamento, mas acabou por sofrer uma lesão e já está, portanto, melhor, mas ainda a queixar no relevado. E peço desculpas, falava então de remate que Rian tem estado a fazer rebates sem nexo, fora de lugar, e depois a tentar surpreender um guardião experiente como Emiliano Moraes Martins, ou portanto é complicado. Mas vamos lá, a seleção nacional com posse de bola, perder de imediato, a bola está portanto nos homens da Argentina, o número 25 com posse de bola, Medina dá a bola para Enzo Fernandes vai tentar retardar então para

Eu peço perdão para Lisandro Martins. Lisandro Martins para colega de equipa. Volta a devolver para Lisandro. Lisandro para Enzo Fernandes. E olha Enzo. Olha Enzo a fazer uma tabelinha com Alisten. Alisten a mandar então para Naol Molina. Naol Molina para colega de equipa. Neste momento Enzo, quem tem posse de bola, vai tentar colocar a bola para os pés de Lionel Messi. Corte. Não é de Messi. É de um outro homem cabo-verdiano, peço perdão, argentino, Lautaro, mas corta de Cabo Verde e sobressai. Agora a bola nos pés de Adroi Duarte. Adroi dá para Giovanni. Giovanni a mandar para Steven Moreira. Steven para também para Giovanni Cabral. Aliás, para Adroi Duarte. Adroi recebe. Retarda para Dinei Bosch. Dinei para tentava dar para Pico, mas interceptado por Lionel Messi. Recupera, dá então novamente para Adroi Duarte. E olha agora, por intermédio da Giovanni Cabral, a tentar colocar a bola para Nuno da Costa. E sem sucesso, sem sucesso, sem sucesso. E olha, a bola agora na posse da seleção estrangeira. Bola está nos pés de Emiliano Martins. Emiliano, guardião número 23, a mandar a bola para o colega da equipa. E neste momento, bola está no meio campo. Lionel Messi a retardar para Lisandro Martins. Lisandro Martins para Lionel Messi. Lionel com posse da bola, número 10, a colocar a bola para a grande área. Pode levar para a baliza, defendida por Vozinha. Adiantou com muita força o avançado de Argentina, Lautaro, e a bola sai para a linha dos fundos. Pontapé de baliza para Vozinha. Vozinha para Pico. Pico para Steven Moreira. Steven a conseguir sair, mas é tocado. E é falta. Falta. Cuidado, Steven, que nestas zonas é perigosa. É uma zona perigosa. Pode levar, portanto, um gol à seleção da Argentina. E olha agora, Sidney Cabral para Dinei Borges, Dinei para Sidney Cabral, Sidney a tentar mandar a bola para Nuno da Costa, avançado cabo-verdiano a tentar sobressair, mas corte de Lisandro Martins, chega Martins, peço perdão, chega, não é Martins, Martins é aqui mesmo, dos mosteiros, traz para Lisandro Martins. Martins chega primeiro, faz um corte, mas a bola beneficia a seleção nacional. De Noé Duarte para Kevin Pina, Kevin Pina para Rian Mendes, olha Rian Mendes com posse de bola, vai tentar trocar com o colega de equipa. Tabelinha perfeita. Steven Moreira para a grande área. Pode sair. Remate! Defesa! Remate fortíssimo de Adroi Duarte para as mãos experiente de Emiliano Martins aos minutos 53 da partida. Cabo Verde faz um remate fortíssimo à baliza, defendido pelo Emiliano Martins. Por intermédio de Adroi Duarte, um remate que levou perigo. Eu já estava a preparar para gritar um golo de Cabo Verde. E olha agora a bola nos pés da seleção da Argentina, dos homens da Argentina. É o número 6, Lisandro Martins, para o colega de equipa. Recebe ainda de volta Lisandro. Lisandro que vai com posse da bola a mandar para o número 25. Medina, Medina para Lisandro, Lisandro para Medina. Olha lá, a tabelinha entre eles. Medina a tentar sobressair com posse de bola. Retarda então para o número 20, Alistena. Alistena está com posse de bola. E ele dá então para Enzo Fernandes. Enzo Fernandes que dá para Almada. Olha Almada a tentar fintar a defensiva cabo-verdiana recomposta. Não deixe passar. E olha a seleção da Argentina a trocar a bola entre eles. À direita com posse da bola. Vai tentar passar para o corredor já no meio campo. Pode ser remate. Atenção. Pode ser corte de Cabo Verde. Imperial. Imperial. A nossa
atenção a fazer cortes inteligentes nas zonas perigosas. É para não deixar mesmo o número 24 com passe da bola, Enzo Fernandes, a tentar sobressair. Corte! Vamos lá! Sidney a tentar passar de Eloy Duarte para Vozinha. Vozinha, pontapé. Vai, Vozinha, pontapé. É isso, olha para fora. Vozinha a tentar fazer a finta que tinha dado a Lautaro. Mas cuidado, Vozinha, que não é em todas as circunstâncias. Não é em todas.

todas as ocasiões. Já estão a começar a estudar esta artimanha do nosso guardião Vozinha, e já levava perigo à baliza, defendida por ele mesmo. E olha que a nossa seleção está a dar máximo para marcar. E olha que já ia levar perigo para a baliza defendida por Emiliano. E olha a nossa seleção. Kevin Pina dá bola para o colega, é para Lars Duarte. Lars Duarte para Kevin Pina. Kevin dá para Steven Moreira. Steven Moreira, vamos lá. Steven a dar para Sidney Cabral. Sidney Cabral, peço perdão. Sidney retarda para Dinoy Duarte. Dinoy para Pico. Olha, Pico vai picar a bola para Steven Moreira. Steven Moreira recebe, mas desorienta, perde a bola de imediato, recupera o homem da nossa seleção. Estão a pedir falta os homens da Argentina, mas sem sucesso. O árbitro disse que não há nada. É verdade mesmo, não há nada. E olha, Dinoy Duarte para Kevin Pina. Kevin Pina para Dinei Borges. Dinei recebe, olha com cautela, dá para Pico. Pico recebe a bola, vai tentar mandar para frente, mas sem sucesso. Ninguém percebe. Ninguém foi para esta zona. E nós perdemos então esta oportunidade de ataque. A tal drogadinha Força Cabo Verde de nós. Obrigado, cara amigo ouvinte. Até estes, então, minutos 56. A Argentina fez 4 remates, 3 à baliza, 64% de bola. E a nossa seleção fez então 5 remates, 1 remate à baliza e 36% de bola, mas ainda sem sucesso no golo. Ai, isto é falta, merece cartolina, árbitro. Merece cartolina. De Dinoy Duarte a tirar, portanto, o homem da Argentina de caminho, faz falta quando já tínhamos um outro homem a tentar sobressair. Parece-me que é de facto o Giovanni Cabral quem já tinha estado na velocidade, mas tocou-lhe os pés e o árbitro não admonestou o jogador com cartolina amarela. Steven Moreira com posse de bola para Rian. Rian para Steven. Steven manda a bola para meio, para o avançado cabo-verdiano, mas recupera a seleção da Argentina. Bola é picado para Lionel Messi por intermédio de Pico. Corte a beneficiar a seleção nacional. Olha agora Lars Duarte, dá a bola para Kevin Pina. Kevin Pina vai mandar para frente para a zona onde se encontra o Nuno da Costa. Dá para Steven Moreira. Steven para Pico. Para Kevin Pina. Kevin Pina para Dinoy Duarte. Dinoy dá para Lars Duarte, de irmão para irmão, de mano para mano. Quem tem a posse de bola agora é o Sidney Cabral. Sidney a tentar colocar a bola para grande área, mas sem sucesso. Dinoy a tentar colocar a bola para Steven Moreira, mas sem sucesso. Dormiu Pico a dominar a bola com a sua com a peitança dele. E Steven Moreira, número 22, dá para Rian. Rian a colocar a bola para grande área. Pode sair gol!

Assistência de Reamendes! Assistência de Reamendes! Assistência de Reamendes para Deroy Duarte a fazer a bola entrar na baliza que é defendida por Emiliano Martínez! Aos minutos 59! Obrigado, Deroy Duarte! Obrigado, Rian Mendes. Nós costumamos dizer, num bom crioulo, da mostrar onde é que mocha a taneta. E único burro de ancocho, alertamente a dar. Lionel marca aos minutos 29.

Cavani. E aos 59 também marca Cavani por intermédio de Diroy Duarte. E aos 59 também marca Cavani por intermédio de Diroy Duarte. Viva!

torcidas. Enzo Fernandes já vai saindo. Enzo, és menino do Benfica. Enzo Fernandes vai sair. E também, já vou dizer, portanto, a recomposição da seleção da Argentina neste momento. Saída, então, de Thiago Almada para entrada de Nicolás Gonçalves. Entrada de Nicolás Gonçalves. Portanto, e também saída de Lautaro Martins para a entrada de Julian Álvarez. Julian Álvarez na seleção da Argentina. Pontapé de canto já cobrado, mas é a seleção nacional quem detém a posse. Quem detém a posse da bola. Neste momento, um grande abraço a todos quantos estão na nossa sintonia. Obrigado, eu tinha dito, ó Deus, acuda a nossa oração, ouça com cautela a nossa prece. Eu tinha dito aos estimados ouvintes que eu tinha vontade de gritar um gol de Cabo Verde, e assim foi possível, por intermédio dos pés de Adelino Duarte e também da sábia e eficiente passe de Rihanna Mendes. Vamos lá, é o número 15 da seleção da Argentina, que está com posse da bola. O número 15 da Argentina, o homem que acabou de entrar, abocado, é quem detém a posse da bola. E olha agora a bola para o número 25 da Argentina, é Medina, ele que joga dos calções, portanto, bem dobradinhos. E olha lá o número 24 a tentar sair com posse da bola. E neste momento está homens da Argentina a dar tudo por tudo sobre a seleção nacional. A dar tudo por tudo sobre a seleção nacional. Número 15, a dominar com peito, mas limpa a seleção nacional. Minutos 65 desta partida. Cabo Verde, 1. Argentina, também 1. Golos marcados por Messi e Adelino Duarte aos minutos 59 e 29 e 59. Obrigado, caro amigo ouvinte. Tenta sobressair, então, por o intermédio do número 24, a equipa da Argentina, Alistair, número 20, com posse de bola. A tentar mandar a bola para o colega da equipa. Vai dominar muito bem, com cautela. Não, ele, Molina. E neste momento, quem tem a posse de bola é Lisandro Martínez. Lisandro Martínez dá bola para o número 9 desta seleção da Argentina. Vamos lá, ele troca a bola com a equipa, com o jogador Cristiano Romero. Cristiano Romero dá a bola então para Noel Molina. Noel Molina, ainda é o tic-tac entre os jogadores da Argentina. E olha lá, colocar a bola para a grande área, pode sair o golo, pode sair, obrigado, pensado sobre a defensiva cabo-verdiana, a bola sai para a linha dos fundos, sem qualquer perigo para a baliza, defendida então por Guardião Vozinha. Obrigado, Cabo Verde, nós vamos fechar o máximo que podemos. Na seleção nacional também já vamos ter mexida, entrada de Dailon Livramento, saída então de, vai sair o número 15, da seleção nacional, peço perdão, Lars Duarte e Nuno da Costa, e entrada de Dailon Livramento e também de Jamiro Monteiro. Entrada de Jamiro Monteiro e também de, portanto, Dailon Livramento, avançados. Portanto, Dailon Livramento, que é o número 19, e também a entrada de Jamiro Monteiro, que é o número 10 da nossa seleção. Estas duas mexidas na seleção nacional, e olha lá que Cabo Verde está a fazer um magnífico jogo face à seleção da Argentina. A Argentina a tentar sobressair, a manter pressão sobre a seleção nacional, mas nós não dormimos, e recebe cartolina amarela, homem da seleção nacional, por ter tocado no Lionel Messi. É o Kevin Pina, meio campista, pegou, é justo, pegou, puxou na camisa.

Zola do Lionelense, o meio-campista cabo-verdiano Kevin Pina, e recebe a cartolina amarela. Kevin Pina, se nós passarmos para a próxima fase, eu quero que te cuides, porque és um excelente jogador e nós não podemos perder este homem no meio-campo. Não podemos perder este homem no meio-campo. É um jogador muito bom, preparado fisicamente e também com fortes habilidades e domínio neste meio campo. É um verdadeiro tubarão nas águas do Oceano Atlântico, neste meio campo. Lionel Messi, na primeira cobrança foi sem sucesso, e nesta segunda está a olhar para a baliza, fazer cobrança, bate sobre a barreira e vai lá. Jamiro Monteiro está fresquinho, entrou a bocado, a dominar de cabeça, mas os homens da Argentina não perdoam, vão 3-4 sobre Jamiro Monteiro. Vão de 3-4 sobre Jamiro Monteiro. E a bola agora está nos pés dos homens da seleção da Argentina. É o Lisandro Martínez que troca a bola com a colega de equipa, Medina. Medina agora tem a posse de bola. Número 25. Medina é quem tem a posse de bola agora. Retarda então para Lisandro Martínez. Lisandro Martínez que dá a bola então para Cristiano Romero. Cristiano Romero a mandar a bola para a grande área. Corte de Steven Medina. Obrigado, Steven. Agora colocar a bola sobre a seleção da Argentina, mas limpa Kevin Pina, e a bola a chegar agora, a ultrapassar o meio campo, e o guardião da Argentina, Emiliano Martins, a sobressair e também a mandar a bola para Nahuel Molina. Nahuel Molina que dá a bola para Martínez. Martínez para Medina. Medina recebe o número 24, Enzo Fernandes, já com posse de bola. Exatamente, então quem saiu na equipa da seleção da Argentina não foi Enzo, foi Lautaro e Thiago Almada. Neste momento está o Enzo Fernandes com posse de bola e corte imperial de Dinei Borges e ajuda Sidney Cabral, e agora a bola está nos pés de Rian Mendes. Com posse da bola, perdeu, e está agora a seleção da Argentina, por intermédio de Enzo Fernandes, a tentar sobressair para um ataque. Número 15 é, portanto, González, número 15, que vai saindo com posse da bola. Nico González, portanto, entrou, e Alvarez, número 9. Portanto, olha lá o Lionel Messi, é tocado, cuidado, agora um livre, perigoso, à baliza de Vozinha. Isto é meio penalti, é muito próximo da baliza defendida por Vozinha. Estava próximo de entrar a grande área, ele é tocado e neste momento vai ser um livre a beneficiar a seleção da Argentina. E acredito que não vai ter gol. Lionel Messi não marca. Senão, nós vamos buscar a nossa camisola de volta. Já em tom de humor. Mas Lionel Messi está a olhar para a baliza que é defendida por Vozinha. 71 minutos desta partida. Cabo Verde 1 e Argentina também 1. Jamiro Monteiro a deitar-se no relvado para evitar qualquer remate rasteiro. Lionel Messi a fazer cobrança, Vozinha imperial na defesa. Foi uma cobrança, portanto, muito boa de Lionel Messi. E Vozinha esteve à altura, correu, saltou, esticou as mãos e defendeu a bola. E agora é pontapé de canto a ser cobrado pelo homem da Argentina. Pontapé de canto já cobrado, corte, e a bola sai agora para a linha dos fundos. Pontapé de baliza a beneficiar a nossa seleção. Vozinha a fazer pontapé de baliza, e olhe lá, Lionel Messi a fazer a

repetição, nós estamos a ver repetição da cobrança de livre de Lionel Messi, foi bem colocado e vozinha esteve à altura. Está a justificar aos fãs, aos novos seguidores, a razão de o ter seguido não foi, portanto, à toa. E olhe lá, momento de hidratação, hydration break. Portanto, os jogadores vão se hidratar-se. Neste momento, vozinha a conversar com o árbitro, Drew Fisher, homem, portanto, do Canadá. E neste momento, estão os homens de Cabo Verde e de também a Argentina a fazer, portanto, hidratação. Obrigado, caro amigo ouvinte da Rádio Brockton FM, neste exato momento. É sempre motivo de grande alegria poder tê-los na nossa sintonia. Pensava eu que Nicolás Otamendi ia estar, portanto, no campo, mas sem sucesso, não está, portanto, no campo. Motivo de grande alegria tê-los na nossa sintonia, a todos os nossos ouvintes que vão acompanhando esta transmissão. Enquanto isso, também temos jogadores a hidratarem-se e estatísticas nos dizem que a probabilidade da Argentina vencer é de 53%, Cabo Verde vencer é de 3%, tempo extra é de 44%. A Argentina fez 9 remates neste momento a Cabo Verde, 5 à baliza, e Cabo Verde 6 remates, sendo 2 remates à baliza. Faltas cometidas, Argentina 8 e Cabo Verde 6. 2 foras de jogo para Argentina, 0 para Cabo Verde. 2 cantos para ambas as seleções. 66% de bola para Argentina contra 34% de Cabo Verde. Perante a experiência da Argentina e, portanto, a presença, portanto, caloira da Cabo Verde, é um jogo que estará tripartido. Neste momento, pontapé de livre já de baliza já cobrado pelo guardião cabo-verdiano. Agora a bola está no meio-campo de Cabo Verde e já está avançado. Jamiro Monteiro, número 10, com posse de bola, mas é falta. O árbitro marca falta, homem da Argentina a criticar. E o árbitro não tem tempo a perdoar, tem que dar a cartolina a quem não respeita. O Alistair a tocar fortemente no Jamiro Monteiro, ele é derrubado, o árbitro apita a falta, ou marca uma falta, e ele, portanto, recusa a obedecer a decisão do, portanto, Drew Fisher. Portanto, o árbitro que está... O canadiense que está a controlar este jogo. E olha, neste momento nós temos a cobrança de pontapé livre. Temos Jamiro Monteiro, Kevin Pina e Sidney Cabral. Mas parece-me que quem vai bater é Kevin Pina. Atenção, Kevin Pina, remate muito fraco e também desenquadrado. Sem qualquer perigo à baliza, que é defendida então por Emiliano Martins. Sem qualquer perigo, que é a baliza que é defendida por Emiliano Martins. E o homem da número 13, Cristiano Romeno, tentou fintar jogador cabo-verdiano, mas sem sucesso. Deilon Livramento é o avançado apostado pelo técnico bobista neste momento. E penso que

0: Todos os treinadores estão a poupar as substituições, porque se o jogo mantiver assim, vamos ter o prorrogamento. E olhe lá que Dylan tinha condições de ganhar o duelo com o jogador defensiva da Argentina, mas é tocado sem que o...
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1: Defendida por vozinha. Olha a Argentina.

Dina composta direito, peço perdão. Devolve novamente para Lisandro Martínez. Martínez dá a bola muito bem. E agora uma baliza para mim. Vai a Argentina tentar dar para Lionel Messi. Pode ser remate! Pode ser remate! Corte Imperial! Dar um golo à seleção da Argentina. E as probabilidades de empate estão em 53%, Argentina a vencer 44%, Cabo Verde vencer 3%. E olhe lá agora, Sidney Lopes Cabral, manda a bola para frente, mas não tem ninguém. Não tem ninguém. Nesta área não tem ninguém. Tenta sobressair a seleção da Argentina e, portanto, não há falta. O homem caiu sozinho, Enzo Fernandes. Está com esta mania de tentar pedir e agora o número 25 a reclamar, bater as mãos sobre os relevados. É o Medina. Eu espero que o árbitro tenha visto isso e admoestue o jogador. Exatamente, a minuto 84 desta partida, Cabo Verde 1, Argentina também 1. Cabo Verde que está a fazer a sua história fantástica neste Mundial. Enzo, não é Enzo, mas é Medina, está no relevado. Dá-lhe um livramento, tenta conversar com ele. A normalidade retomada. Caiu sozinho. Medina sai. Um outro jogador. Exatamente, neste momento temos Medina saiu por lesão e entrou Nicolás. Tagliafico. Portanto, também Leandro Paredes e saída de Rodrigo de Paulo. Então fica assim, entrada de Leandro Paredes e saída, portanto, de Rodrigo de Paulo. Abraços a todos quantos estão na nossa sintonia. Neste momento estamos com mais de uma centena de ouvintes acompanhando este relato comigo. E olhe lá, já tinha dito, quatro substituições já na Argentina e quatro para Cabo Verde. Argentina, Will Semedo a limpar de qualquer maneira. Tinha dito saída de Rodrigo de Paulo e entrada de Leandro Paredes, trinco. E saída de...

Tiago Almada para a entrada de Nicolás Gonzalez, saída de Lautaro Martínez para a entrada de Julian Alvarez e também saída de Medina por lesão e entrada de Nicolás Tagliafico. Um grande abraço, Lucas, Dinas Antunes, Ângela Cecília, Helena Martins, Eugénio Mendes Lopes e a todos os demais que vão estando acompanhando a Rádio Brockton FM. E olha lá, Sidney Lopes Cabral, Lionel Messi a colocar a bola para a grande área. Interferência de Pico, sabiamente a fazer um corte. Estamos a 2 minutos dos 90. Estamos a 2 minutos dos 90. Pico Lopes a fazer um corte fantástico. Esteve o homem certo no sítio certo e a limpar a qualquer maneira. Parece que está à procura de penalti. Está agora o árbitro, os jogadores, o Enzo Fernandes está a dizer que é penalti. Vão ao VAR e olha lá que se for penalti, Cabo Verde tem grande chance de perder, porque estamos a 1 minuto dos 90 neste momento. Mas o Pico estava com a mão colada, não há motivo para a marca de grande penalidade. O árbitro já tomou a decisão, não há grande penalidade. E ficam agora a criticar os jogadores da Argentina, mas não há penalidade e jogo segue-se a sua normalidade. Mas 30 segundos para os 90. 30 segundos para os 90. Olha Sidney Cabral, aliás, Steven Moreira dá bola para Jamir Monteiro, mas recupera o homem da Argentina. Argentina a dar em peso sobre a seleção nacional. É o número 9, Julian Alvarez. Está com posse de bola. Dá bola para o número 6, Lisandro Martínez. Lisandro Martínez que vai tentar então combinar com Lisandro Martínez. Repito, era o número 3, Nicolás Tagliafico, que combinou com ele. O número 15, Nicolás Gonzalez, a mandar a bola para o colega de equipa. Tenta colocar para o meio campo, corte, limpa. Aí a falta sobre a defensiva, sobre o atacante cabo-verdiano, na grande área. Mas o árbitro diz que não há nada, volta à normalidade. Pode ser remate, Olha lá, remate prensado, Kevin Pina. Dá a bola para o Willis Medo, Willi para Kevin Pina. Kevin Pina manda para frente e olha, já temos atingido os 90 minutos. Cabo Verde 1, Argentina 1, e vamos ter mais 8 minutos de compensação, 8 minutos de acréscimo atribuídos pelo Drew Fischler, árbitro principal desta partida, o canadiense, e destes 8 minutos, 1 minuto e meio já está cobrado. Olhe lá que probabilidade da Argentina vencer estava em 95, agora está em 25% de probabilidade de vencer. Cabo Verde, 2% de probabilidade de vencer, e para tempo extra, 73%. A Argentina, 12 remates, 6 à baliza de Vozinha. Cabo Verde, 7 remates e 2 à baliza de Emiliano Martins. Neste momento, Cabo Verde está com 33% de bola e 67% da Argentina. Faltas cometidas, 8 para Cabo Verde e 10 para Argentina. Cartolina amarela, 1 para Cabo Verde, que é do Kevin Pina, e 0 para Argentina. Um fora de jogo a Cabo Verde, 2 para Argentina, 5 cantos para Argentina e 2 para Cabo Verde. Olha a pressão de Cabo Verde na grande área da Argentina. Neste momento sai então melhor a Argentina. Posse de bola dos homens da Argentina. Quem tem a posse de bola é Lisandro Martínez, número 6. Lisandro Martínez, número 6, é que dá para o colega da equipa, o número 3, aliás, número 5. E vai-se trocando a bola os jogadores da Argentina. Já está agora no meio-campo da Cabo Verde. Lisandro Martínez dá bola para o número 3, Nicolás Tagliafico. Nicolás retarda para Cristiano Romero.

Bola pra grande área, vai limpar a qualquer maneira. É o Willy Semedo, mas não conseguiu fazer e bem um corte, mas recupera a bola ainda a seleção da Argentina. Seleção da Argentina, por intermédio de Lionel Messi, a tentar fintar, conseguiu passar no meio de um homem. Falta pelo outro, é livre a beneficiar a seleção da Argentina. Estamos aos minutos 93. E estamos com Cabo Verde 1 e Argentina também 1. Atenção, que livre a beneficiar a seleção da Argentina, Lionel Messi, para fazer a cobrança. Mas hoje, nem que a baliza tivesse asas, nem que a baliza também tivesse rodas, Lionel Messi não vai marcar livre. Marcou aos 29 e a porta está fechada. Só há probabilidade se for na cobrança de grande penalidades. Mas aqui, Vozinha está tranquilo, está seguro. Como diz aquela, portanto, aquela, naqueles tempos, aquela publicidade estava na moda. Estou tranquilo, está favorável. É assim que se encontra o nosso goleiro, é assim que se encontra o nosso guardião Vozinha. O homem que mais se vibrou neste Mundial 2026, ganhando mais de 15 milhões de seguidores, espalhados pelos quatro cantos do globo. Olha, Lionel Messi, Jamiro Monteiro está no chão, a evitar remate rasteiro. Lionel Messi a fazer a cobrança para a baliza, defesa de Vozinha, e volta a cabecear Enzo Fernandes, mas muito fraquinho, e Vozinha segura novamente. O guardião fica-se a queixar no relvado, mas Vozinha, nós queremos que tudo corra ali bem. Corte imperial de Vozinha, esteve à altura, remate rasteiro de Lionel Messi, bate no Willy Semedo, tentava atrair então o guardião Vozinha, mas experientou-lo a cair para o lado certo, lado esquerdo, e a fazer o corte. 95 minutos desta partida, já estão jogados mais 3 para um ponto final nesta segunda metade, e vamos agora aguardar, dentro de instantes, acréscimos do tempo de prolongamento. Olha, Steven Moreira está no relevado. Oh, Cabo Verde, nesses 3 minutinhos, porque é que não aparece mais um golinho, Cabo Verde? Olha agora, boca de tubarão. É uma mulher da Argentina a colocar boca de tubarão na sua face. O que é que quer dizer isso? Já mudou de nacionalidade? Quer apoiar a nossa seleção? O que é que aconteceu? Foi extraditado da Argentina? Nossa Senhoras, 140 pessoas a bordo. Este navio que vai-se seguindo ao Porto Seguro. Pontapé de livre cobrado, bola na grande área. Recupera o homem de Cabo Verde, Hélio Varela, que retarda para Dinei Borges. Neste momento, Jamiro Monteiro retarda então para Sidney Cabral. Sidney para Dinei. Aliás, para Steven Moreira. Steven Moreira para Hélio Varela. Olha, Hélio Varela colocar a bola ainda no Dinei Borges. Dinei para Kevin P. Kevin Pina vai tentar combinar com Jamiro, mas não. Deu para Pico Lopes. Pico a mandar mais para frente, para onde, se encontra o Willy Semedo. É puxado, mas leva melhor a seleção nacional. Era, portanto, atribuído lei de vantagem, mas arremessa a linha lateral a beneficiar a seleção nacional. Pico Lopes dá bola para Jamiro Monteiro. Muito bem, tirando eles do caminho. Um minuto para o término do acréscimo dos 8 minutos atribuído pelo árbitro principal da partida. Cabo Verde está a fazer um excelente jogo. Cabo Verde está a mostrar valência para este Mundial. A utilidade da nossa seleção. Era a seleção que já tinha todas as condições para estar em todas as competições do Mundial. Hélio Varela a tentar tirar homem do caminho. É tocado, quem no relevado, o árbitro disse que não há nada, mas o meio campista Kevin Pina a recuperar a bola para a nossa seleção. Corte do homem de Cabo, aliás, da Argentina, mas é tocado, o árbitro diz que é falta. Pontapé livre já cobrado. Senta a saída agora a seleção da Argentina à procura de passes longos, porque já são 7 minutos e 50 segundos. Estamos a falar de 10 segundos para um termo.

Desta deste tempo da creche atribuído pelo árbitro principal, olha Nicolás Gonçalves a mandar a bola para Nicolás Tagliafico, é de Nicolás para Nicolás. Termina o tempo da creche atribuído pelo árbitro principal da partida. Cabo Verde 1, Argentina também 1. Vamos então aos minutinhos de descanso, que dentro de instantes, Cabo Verde volta a estar no relvado por mais 30 minutos para provar o que vale a nossa seleção, não conseguindo então nenhum golo. Nós vamos para marcas da grande penalidade. Fim do tempo regulamentar, 8 minutos de acréscimo terminados, e vamos aguardar agora para o prolongamento. Cabo Verde 1, Argentina 1. É a nossa seleção que está a fadar que falar-se no Mundial 2026. A seleção invicta. Aos minutos 29, Lionel Messi tinha marcado um golo que deixou-me sem palavras. Deixou-me muito triste, como se tivesse levado um balde de água fria numa altura ou num estádio em que se faz frio a mais de 70 graus a Celsius. Mas Dirói Duarte é que veio trazer um balde de água quente a fazer o vibramento em mim e a trazer a vontade de estar aqui a relatar este jogo. Obrigado, Dirói Duarte, número 14, o homem que fez o golo de Cabo Verde aos minutos 59. Obrigado, Rian Mendes, também por aquela assistência muito sábia, inteligente. Em vez de cruzar na altura, fez a bola passar entre os pés da defensiva da Argentina, e Dirói Duarte também inteligentemente a fazer um remate fantástico e faz a bola passar para a baliza, para a rede que é protegida pelo Emiliano Martins. Obrigado, Cabo Verde, aguardamos os minutos. Os 5 minutinhos, vamos estar de regresso ao relato desta segunda metade já do tempo de prolongamento, para não dizer a terceira metade já deste jogo. Mas Cabo Verde está a mostrar que no futebol uma equipa é que vence, mas as coisas não são tão fáceis. Olha que os números são números. Eu já tinha dito que Cabo Verde só tinha 3% de probabilidade de vencer a Argentina. A Argentina carregava 95% e aproximadamente 2% para empate. E olha que Cabo Verde mostrou que esses números, essas análises, esses comentários são meramente opiniões, não são factos reais. Porque facto real é o que Dirói Duarte fez no campo e também o que Lionel Messi fez no campo. Não dá para tirar o mérito a esses jogadores, mas é o que acontece no campo que conta. Repara que já lá vão 2 horas de tempo que eu estou a fazer este relato, que estou a falar convosco na rádio sem parar. Eu devia estar a sentir-se cansado, mas eu sinto-me empolgante, eu sinto-me muito bem disposto ainda para fazer mais 24 horas de transmissão. Desde Cabo Verde tem-me dado muito orgulho, desde que Vozinha continue a defender as bolas de Lionel Messi e dos demais jogadores com cautela, como sempre fez. Obrigado, Helena Timas. Obrigado, Lucas Dinas Antunes, Igor Barros. Obrigado, Ângela Cecília Almeida, Eugénia Mendes Lopes, a tal do Gradinha, Drogadinha, Edna Seco. Nós vamos ficar molhado. Ângela Cecília Almeida, Fogo CV, Zame Gonçalves e a todos os demais. Como eu tinha dito, são mais de centenas de pessoas aqui a acompanhar esta transmissão. Obrigado, Cabo Verde! Obrigado, Cabo Verde! Um grande abraço para João Vieira, que deve estar a acompanhar este jogo com muita euforia, com muita cautela. Cabo Verde não veio para fazer uma passeata no Mundial. E se for para passear, que passeie sim, mas com resultados. É verdade, há bocado nós gritamos